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0: Rossi, Padre Leo.
1: Segura na mão comigo.

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Capítulo 8. A respeito das carnes oferecidas aos ídolos, sabemos que todos nós temos o devido conhecimento. Mas o conhecimento incha, o amor é que constrói. Se alguém pensa que conhece bem alguma coisa, ainda não sabe como se deve conhecer. Mas se alguém ama a Deus, então é conhecido por Ele. Quanto a comer das carnes oferecidas aos ídolos, sabemos que no mundo não existe nenhum ídolo e que não há outro Deus senão o único. E mesmo que houvesse pretensos deuses, quer no céu, quer na terra, e de fato existem muitos deuses e muitos senhores, para nós existe um só Deus, o Pai, do qual vêm todos os seres e para o qual nós existimos. Para nós também existe um só Senhor, Jesus Cristo, pelo qual tudo existe e nós igualmente existimos por Ele. Mas nem todos têm o devido conhecimento. Por exemplo, algumas pessoas acostumadas com o ídolo até o presente comem da carne dos sacrifícios como de algo oferecido ao ídolo. E assim, sua consciência, que é fraca, fica manchada. Uma questão de alimento não nos aproxima de Deus. Se não o comermos, não teremos nada de menos, e se o comermos, não teremos nada a mais. Mas tomai cuidado para que essa vossa liberdade não se torne ocasião de queda para os fracos. Pois se alguém que tem a consciência fraca te enxergar, a ti que tens conhecimento, comendo num templo de ídolo, será que sua consciência não será induzida a comer carne oferecida aos ídolos? E então, por causa do teu conhecimento, perece o fraco, o irmão pelo qual Cristo morreu. Pecando assim contra os irmãos e ferindo a consciência deles, que é fraca, é contra Cristo que pecais. Por isso, se um alimento, a carne, por exemplo, é ocasião de queda para o meu irmão, nunca mais comerei carne, para não fazer cair meu irmão.

viver cada instante. Você se preocupa muito com o dia de amanhã. Por quê? A quem pertence o seu amanhã? Não é a você, é a Deus, seu Pai e Criador. Preocupe-se muito com este

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1: Viva a vida. Mais um dia lhe é dado viver. Muitos estão sendo convocados pelo Criador para encerrarem aqui o tempo da sua peregrinação na Terra. Você acordou a vida e vai vivê-la, não porque mereça mais do que os outros, e sim porque a bondade de Deus lhe quer dar mais oportunidades para praticar o bem, amar ao seu irmão e amealhar maiores méritos para a conta corrente da sua vida, a fim de que os seus débitos sejam muito menores do que o seu crédito diante do verdadeiro juiz.

Só vence quem luta. Vencem na vida os que a encaram com permanente otimismo. Vencem sempre os que sabem lutar sem perderem a direção da vitória. Vencem aqueles que começam a lutar pensando que, por mais árdua que seja, ela os leva para o endereço que se propuseram, sem pensar em derrotas. Vencem aqueles que não desanimam em face das dificuldades e para as quais os obstáculos servem como degraus para a subida e para a consecução do objetivo.

0: Em nome do Pai, do Filho e do Espírito Santo.
1: Amém.
0: Ó Santa Mãe de Deus e também nossa, nós vos veneramos com o sugestivo título de Nossa Senhora dos Impossíveis, porque sois Mãe de Deus, Virgem e Mãe, Imaculada Conceição. Privilégios que não foram concedidos a nenhuma outra criatura, mas somente a vós. Ó Virgem bendita e bondosa Mãe de Deus, Nossa Mãe, com humildade vos pedimos, socorrei os que passam fome e vivem na miséria. Curai os doentes de corpo e de espírito. Fortalecei os fracos. Consolai os aflitos e pedi pelas vocações sacerdotais e religiosas. Transformai as famílias em santuários vivos de fé e caridade no seio da Igreja. Pedi, Mãe querida, pelo Santo Padre o Papa, pelos bispos e por todas as autoridades civis, militares e eclesiásticas para que governem com justiça e amor. E agora, ó Senhora dos Impossíveis, olhai para nós que fazemos essa novena e alcançai-nos de Jesus, vosso Divino Filho, as graças que agora suplicamos. Neste momento, peça a graça que você precisa. Pai nosso que estás nos céus, santificado seja o vosso nome. Venha a nós o vosso reino, seja feita a vossa vontade, assim na terra como no céu.
1: O pão nosso de cada dia nos dai hoje, perdoai as nossas ofensas, assim como nós perdoamos a quem nos tem ofendido. E não nos deixeis cair em tentação, mas livrai-nos do mal. Amém.
0: Ave Maria, cheia de graça, o Senhor é convosco. Bendita sois vós entre as mulheres, bendito é o fruto do vosso ventre, Jesus.
1: Santa Maria, Mãe de Deus, rogai por nós, pecadores, agora e na hora de nossa morte. Amém.
0: Glória ao Pai, ao Filho e ao Espírito Santo.
1: Como era no princípio, agora e sempre. Amém.
0: Ó Maria, Mãe de Deus,
1: confiamos em vós.
0: Nossa Senhora dos Impossíveis,
1: rogai por nós.
0: O Senhor esteja convosco.
1: Ele está no meio de nós.
0: Desça sobre vós, sobre vossas famílias, a bênção de Deus Todo-Poderoso, rico em amor e misericórdia, Pai, Filho e Espírito Santo.

arte de guardar segredo. Uma das coisas mais difíceis de ficarem guardadas é justamente aquilo que, pelo próprio nome, não poderia ser revelado: o segredo. Quando tiver consigo um assunto sigiloso, não revele a outrem, senão você mesmo já estará violando a natureza do sigilo. Nada há que mais aguce a tentação de revelar e mais faça coceira na língua do que ouvir-se um assunto com esta terrível marca: segredo. De certa forma, quem o revela e pede ao outro que o oculte estará causando ao confidente grave incômodo e sujeitando-o a um suplício moral.

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2: Pai, é chegada a hora. Glorifica teu Filho, para que teu Filho glorifique a ti, e para que, pelo poder que lhe conferiste sobre toda criatura, ele dê a vida eterna a todos aqueles que lhe entregaste. Ora, a vida eterna consiste em que conheçam a ti, um só Deus verdadeiro, e a Jesus Cristo que enviaste. Eu te glorifiquei na terra, terminei a obra que me deste para fazer. Agora, pois, Pai, glorifica-me junto de ti, concedendo-me a glória que tive junto de ti antes que o mundo fosse criado. Manifestei o teu nome aos homens que do mundo me deste. Eram teus, e deste-mos, e guardaram a tua palavra. Agora, eles reconheceram que todas as coisas que me deste procedem de ti. Porque eu lhes transmiti as palavras que tu me confiaste, e eles as receberam e reconheceram verdadeiramente que saí de ti, e creram que tu me enviaste. Por eles é que eu rogo. Não rogo pelo mundo, mas por aqueles que me deste, porque são teus. Tudo o que é meu é teu, e tudo o que é teu é meu. Neles sou glorificado. Já não estou no mundo, mas eles estão ainda no mundo. Eu, porém, vou para junto de ti. Pai Santo, guarda-os em teu nome. Me encarregaste de fazer conhecer, a fim de que sejam um como nós. Enquanto eu estava com eles, eu os guardava em teu nome, que me incumbiste de fazer conhecido. Conservei os que me deste, e nenhum deles se perdeu, exceto o filho da perdição, para que se cumprisse a escritura. Mas agora, vou para junto de ti. Dirijo-te esta oração enquanto estou no mundo, para que eles tenham a plenitude da minha alegria. Dei-lhes a tua palavra, mas o mundo os odeia, porque eles não são do mundo, como também eu não sou do mundo. Não peço que os tires do mundo, mas sim que os preserves do mal. Eles não são do mundo, como também eu não sou do mundo. Santifica-os pela verdade. A tua palavra é a verdade. Como tu me enviaste ao mundo, também eu os enviei ao mundo. Santifico-me por eles, para que também eles sejam santificados pela verdade. Não rogo somente por eles, mas também por aqueles que por sua palavra hão de crer em mim. Para que todos sejam um, assim como tu, Pai, estás em mim e eu em ti. Para que também eles estejam em nós e o mundo creia que tu me enviaste. Dei-lhes a glória que me deste, para que sejam um, como nós somos um. Eu neles e tu em mim, para que sejam perfeitos na unidade e o mundo reconheça que me enviaste e os amaste, como amaste a mim. Pai, quero que, onde eu estou, estejam comigo aqueles que me deste, para que vejam a minha glória que me concedeste, porque me amaste antes da criação do mundo. Pai justo, o mundo não te conheceu, mas eu te conheci, e estes sabem que tu me enviaste. Manifestei-lhes o teu nome, e ainda hei de lhe o manifestar, para que o amor com que me amaste esteja neles, e eu neles.

Aqui nossos pés tocam a terra em que surgiram paredes e colunas. Se entre estas não te perdes, mas vais encontrando unidade e significado, é porque o pavimento te guia. Este unifica não apenas espaços de uma estrutura renascimental, mas espaços dentro de nós, que caminhamos conscientes das nossas fraquezas e derrotas. És tu, Pedro. Queres ser o pavimento em que caminham outros, que prosseguem ignorando a meta, para chegar onde guias os passos deles, unificando espaços com o olhar que facilita o pensamento. Queres ser aquele que sustém os passos, como a rocha sustém os cascos do rebanho. Rocha também é o pavimento de um gigante.

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Ser agradecido. Agradecer é a maneira mais eficaz de merecer. Pedir é a maneira mais eficaz de merecer. Pedir é a contingência maior de quem precisa. O homem é o permanente mendigo de todas as necessidades que fazem do tempo a paciência de Deus e do espaço esse grande armazém da misericórdia divina. Os homens pobres pedem sempre alguma coisa aos ricos, mas todos eles, pobres e ricos, vivem a suplicar tanta coisa ao Pai e Criador. Todos precisam, todos reclamam, todos recebem. É muito importante saber agora de você. Pediu e recebeu. Lembrou-se de agradecer?

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Eu te invoco e te procuro, homem, no qual a história humana pode encontrar o seu corpo. Vou ao teu encontro. Não digo vem. Digo simplesmente, sê. Sê onde não há mais nenhuma pegada, mas onde outrora existiu o homem, onde foi consumido pelos sentimentos, no coração e alma, desejo, dor e vontade, e corando de santa vergonha, seu eterno sismógrafo da realidade invisível. O homem no qual se encontram do homem a profundidade e o vértice, cujo íntimo não é peso nem treva, mas somente coração. Homem, chego sempre a ti, seguindo um magro rio da história, indo ao encontro de cada coração, de cada pensamento. História, atropelar-se de pensamentos e morte dos corações. Procuro ao longo da história o teu corpo. Procuro a tua profundidade.

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escrevestes: é bom para o homem abster-se de mulher. Entretanto, para não cair em imoralidade sexual, tenha cada qual a sua mulher, e cada mulher o seu marido. Cumpra o marido o seu dever conjugal para com a esposa, e a esposa do mesmo modo para com o marido. Não é a mulher que dispõe de seu corpo, mas o seu marido. Do mesmo modo, não é o marido que dispõe de seu corpo, mas a sua mulher. Não vos recuseis um ao outro, a não ser de comum acordo e por algum tempo, para vos entregardes à oração. Voltai depois à convivência normal, para que Satanás não vos tente por vossa falta de domínio próprio. O que acabo de dizer é uma concessão, não uma ordem. Aliás, gostaria que todos fossem como eu, mas cada um recebe de Deus um dom particular, um este, outro aquele. Digo, pois, aos não casados e às viúvas, que é bom para eles ficarem assim como eu. Se, porém, não conseguem dominar-se, casem-se, pois é melhor casar do que abrasar-se em desejo. Aos casados ordeno, não eu, mas o Senhor: a mulher não se separe do marido, e caso tenha havido a separação, que ela fique sem casar, ou então que faça as pazes com o marido. E o marido não pode despedir sua mulher. Aos demais, sou eu que digo, não o Senhor: se um irmão tem uma mulher não cristã, mas que concorda em morar com ele, não a deve despedir. E se uma mulher tem um marido não cristão, mas que concorda em morar com ela, não o deve despedir, pois o marido não cristão fica santificado por sua mulher cristã, e a mulher não cristã fica santificada por seu marido cristão. Caso contrário, vossos filhos seriam impuros. No entanto, agora são santos. Se, porém, a parte não cristã quiser se separar, que se separe. Neste caso, o irmão ou a irmã ficam livres do vínculo. Foi para viver em paz que Deus vos chamou. Ademais, ó mulher, como podes saber se salvarás o teu marido? Ou tu, marido, como podes saber se salvarás a tua mulher? Fora esse caso, continue cada um vivendo na condição que o Senhor lhe atribuiu e na qual Deus o chamou. É esta a orientação que tenho dado em todas as igrejas. Um já era circuncidado quando foi chamado, que não disfarce a sua circuncisão. Outro era incircunciso ao ser chamado, que não se faça circuncidar. Ser ou não ser circuncidado não tem importância alguma. O que conta é a observância dos mandamentos de Deus. Continue cada um na condição em que se achava quando foi chamado. Eras escravo quando foste chamado? Não te preocupes com isso. Se também puderes tornar-te livre, vê o que é mais proveitoso. Pois quem era escravo, quando foi chamado no Senhor, é um liberto do Senhor. Do mesmo modo, quem era livre quando foi chamado, é um escravo de Cristo. Realmente fostes comprados. Não vos torneis, pois, escravos de seres humanos. Irmãos, continue cada um diante de Deus na condição em que se achava quando foi chamado. A respeito das pessoas virgens, não tenho nenhum mandamento do Senhor, mas, como alguém que,
por misericórdia de Deus, merece confiança, dou uma opinião. Penso que, em razão das angústias presentes, é vantajoso não se casar. É bom para o homem ficar assim, sem se casar. Estás ligado a uma mulher? Não procures desligar-te. Não estás ligado a nenhuma mulher? Não procures ligar-te. Se, porém, casares, não estarás pecando. E se a virgem se casar, não peca. Mas as pessoas casadas terão as tribulações da vida matrimonial, e eu gostaria de poupar-vos isso. Eu digo, irmãos, o tempo abreviou-se. Então, que doravante os que têm mulher vivam como se não tivessem mulher, os que choram como se não chorassem, e os que estão alegres como se não estivessem alegres, os que fazem compras como se não estivessem adquirindo coisa alguma, e os que tiram proveito do mundo como se não aproveitassem, pois a figura deste mundo passa. Eu gostaria que estivesseis livres de preocupações. O homem não casado é solícito pelas coisas do Senhor e procura agradar ao Senhor. O casado preocupa-se com as coisas do mundo e procura agradar a sua mulher. E assim está dividido. Do mesmo modo, a mulher não casada, a virgem, preocupa-se com as coisas do Senhor e procura ser santa de corpo e espírito. Mas a que é casada preocupa-se com as coisas do mundo e procura agradar ao seu marido. Digo isto para o vosso próprio bem e não para vos armar um laço. O que eu desejo é levar-vos ao que é melhor e a dedicação integral ao Senhor, sem outras preocupações. Se alguém receia faltar ao respeito para com a sua amada, por estar ele transbordando de paixão, faça o que se sente na obrigação de fazer e achar melhor. Não estará pecando. Casem-se. Mas aquele que, de coração firme e em toda liberdade, dominando seu desejo, resolver em seu coração deixar intacta a sua amada, estará agindo bem. Assim, aquele que se casa com sua amada está agindo bem, e aquele que não casa estará agindo melhor. A mulher está ligada pelo vínculo conjugal durante todo o tempo em que seu marido viver. E se ele já é falecido, ela está liberada para se casar com quem ela quiser, contanto que seja no Senhor. Na minha opinião, no entanto, ela será mais feliz continuando viúva. E acho que eu também tenho o Espírito de Deus.

0: Carta aos Filipenses, capítulo 1. Paulo e Timóteo, servos do Cristo Jesus, a todos os santos no Cristo Jesus, que estão em Filipos, com os bispos e diáconos, para vós, graça e paz, da parte de Deus nosso Pai e do Senhor Jesus Cristo. Dou graças ao meu Deus, cada vez que me lembro de vós nas minhas orações e por cada um de vós. É com alegria que faço minha oração por causa da vossa comunhão no anúncio do Evangelho, desde o primeiro dia até agora. Eis a minha convicção: aquele que começou em vós tão boa obra há de levá-la a bom termo até o dia do Cristo Jesus. É justo que eu pense isto a respeito de todos vós, pois vos trago no coração, e sei que, tanto na minha prisão, como na defesa e confirmação do Evangelho, vós todos comungais comigo na graça que me foi concedida. Deus é testemunha de que tenho saudades de todos vós, com a ternura do Cristo Jesus. E isto eu peço a Deus, que o vosso amor cresça ainda e cada vez mais em conhecimento e em toda percepção, para discernirdes o que é melhor. Assim, estareis puros e sem nenhuma culpa para o dia de Cristo, cheios do fruto da justiça que nos vem por Jesus Cristo para a glória e louvor de Deus. Irmãos, faço questão de que saibais o seguinte: o que me aconteceu tem antes contribuído para o progresso do Evangelho. Com efeito, em todo o pretório e em toda a parte, se ficou sabendo que eu estou na prisão por causa de Cristo. E a maioria dos irmãos, encorajada no Senhor pela minha prisão, redobra de audácia, proclamando sem medo a palavra. Alguns, é verdade, o fazem por inveja e rivalidade, mas outros proclamam a Cristo com boa intenção. Estes agem por amor, sabendo que tenho a missão de defender o Evangelho. Aqueles, porém, não anunciam Cristo com honestidade, mas por ambição, visando agravar meu sofrimento na prisão. Mas que importa? De qualquer maneira, com segundas intenções ou com sinceridade, Cristo está sendo anunciado, e com isso eu me alegro. Mas sempre me alegrarei, pois sei que isto contribuirá para a minha salvação, graças às vossas preces e à assistência do Espírito de Jesus Cristo. A minha expectativa e esperança é de que não vou perder a causa em qualquer hipótese. Pelo contrário, conservarei toda a minha segurança e, como sempre, também agora Cristo será engrandecido no meu corpo. Quer eu escape da morte, quer não. Para mim, de fato, o viver é Cristo e o morrer, lucro. Ora, se continuando na vida corporal eu posso produzir um trabalho fecundo, então já não sei o que escolher. Estou num grande dilema. Por um lado, desejo ardentemente partir para estar com Cristo, o que para mim é muito melhor. Por outro lado, parece mais necessário para o vosso bem que eu continue a viver neste mundo. Certo disto, sei que vou permanecer e continuar convosco para o vosso progresso e alegria da fé. Assim, com minha volta à vossa comunidade, aumentarão os motivos de vos gloriardes no Cristo Jesus. Em suma, vivei vossa cidadania de maneira digna do Evangelho de Cristo. Assim, quando eu for visitar-vos, ou ausente, ouvir falar de vós, podereis certificar-me de que estáis firmes num só espírito, lutando juntos, com uma só alma, pela fé do Evangelho, sem nenhum medo diante dos adversários. Para eles, isto é indício claro de condenação, para vós, porém, de salvação. E isto vem de Deus. A vós foi concedida a graça não só de crer em Cristo, mas também de sofrer por Ele, engajados na mesma luta em que me vistes empenhado e na qual ainda continuo, conforme estais informados.
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Deixemos a criança ser criança. A criança sem lar, sem alimento, sem brinquedo, sem amor, sem carinho. Quem não sabe que quando a criança passa fome, nos 3 ou 4 primeiros anos de vida, é ferida de debilidade mental para o resto da existência. Quando vejo dentro da igreja crianças correndo, logo imagino que não têm espaço no dia a dia, ou porque moram em mucambos infectos, que nem merecem o nome de casas, ou moram em apartamentos que são de verdade apertamentos. Quando vejo crianças penduradas perigosamente na traseira de ônibus, claro que não é a elas que condeno. Penso com pesar na sociedade injusta que a uns dá em excesso e a outros nada. Compreendo que haja quem pense nas crianças no Natal e no Dia da Criança. O ideal é que a criança possa ser criança e tenha espaço e alimento e brinquedo e carinho e sonho e amor todos os dias. E que os adultos não nos apressemos em exigir com que elas pensem como adultos e hajam como adultos. Quando os apóstolos quiseram impedir a criançada de aproximar-se de Cristo, e criança é criança, com certeza as crianças iam correndo e se empurrando e dando vivas, quem levou o meio pito amável foi São Pedro, e Cristo quis ter pertinho dele a criançada. E disse ainda que quem não se fizer com as crianças não entrará no céu. Quando os adultos vamos ser capazes de entender os jovens? Com que rapidez os adultos esquecemos a própria adolescência e a própria juventude? Não vamos querer que os jovens de hoje se vistam como se vestiam os jovens do nosso tempo, nem querer que as preferências deles na música, nos desportos, nas danças, sejam repetição das nossas preferências. Ah, se ao menos os educadores procurássemos sentir o que os jovens de hoje gostariam de aprender, quais são suas aspirações e seus anseios? Quando me falam com espanto dos jovens que estão mergulhando nas drogas, sinto que nada mais errado do que pretender, através de violência, afastá-los deste caminho perigoso e triste. Droga é embriaguez. Embriaguez é fuga. Importante seria descobrir de que estão querendo fugir os jovens que partem para as drogas. O que é que estão procurando esquecer? Feliz de quem teve infância e juventude e pode viver sua idade adulta. Feliz de quem, com o avançar dos anos, supera sempre mais o egoísmo, compreende com largueza sempre maior. Feliz de quem vive a idade adulta com a mesma alegria com que foi criança e com que foi jovem. E nada de assustar-se com a aproximação da velhice. Há meios e modos de envelhecer por

de adulta. Como vivem as crianças em sua família e na redondeza de sua casa? Você se irrita com o barulho da criançada? Que lugar têm os jovens em sua família e no seu quarteirão e no seu bairro? Os adultos se desconhecem e se evitam, ou se conhecem, se procuram e gostam de encontrar-se? E os velhos? Põe a sua juventude ou o calor de sua idade adulta para ajudar as pessoas idosas a não se sentirem sobrando, a não se sentirem felizes, a serem capazes de entender a velhice de verdade como o domingo da vida.

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1: Muita paz e esperança a você que está ligado. Este é o momento mais importante de seu dia, o encontro com Maria. Que você e sua família sejam abençoados por ela e por seu filho Jesus.
0: No tempo de Jesus, a festa de casamento era muito importante. As famílias se uniam, renovavam sua confiança na vida e alimentavam a esperança na vinda de novos filhos, primeira garantia da continuidade do povo de Deus. Os profetas usavam a imagem da união amorosa do homem e da mulher que se celebra no casamento, para falar do amor de Deus e de sua intimidade com o povo eleito.
1: Era normal oferecer um banquete na festa de casamento. Nas vilas e cidades do interior, como em Caná, a festa durava normalmente 7 dias. O vinho era um produto barato, muito comum, produzido pelas famílias. Numa festa, especialmente de casamento, não podia faltar vinho.
0: A festa das bodas de Caná é colocada por João no início da vida pública de Jesus. Maria está na festa. Jesus e seus discípulos também estão. Maria percebe que o vinho está terminando e se dirige a Jesus, fazendo-lhe um discreto pedido. Eles não têm mais vinho. A resposta de Jesus parece um tanto desrespeitosa. O que nós temos a ver com isso, mulher? A minha hora ainda não chegou.
1: Quando Jesus diz, minha hora ainda não chegou, significa que não é ainda o momento oportuno de começar sua missão. Maria não discute com Jesus. Volta-se para os serventes e diz, fazei tudo o que ele vos disser.
0: Caro ouvinte, ainda hoje Maria continua a dizer o mesmo para nós. É preciso ouvir as palavras de Jesus e segui-las.
1: Maria, a humanidade hoje sofre não somente por falta de pão, mas também pela ausência de vinho. O vinho da alegria, da esperança, de uma vida com sentido, sabor e beleza. Dá-nos o vinho de Jesus. Amém.
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0: Em nome do Pai, do Filho e do Espírito Santo.
1: Amém.
0: Ó Santa Mãe de Deus e também nossa, nós vos veneramos com o sugestivo título de Nossa Senhora dos Impossíveis, porque sois Mãe de Deus, Virgem e Mãe, Imaculada Conceição. Privilégios que não foram concedidos a nenhuma outra criatura, mas somente a vós. Ó Virgem bendita e bondosa Mãe de Deus, Nossa Mãe, com humildade vos pedimos, socorrei os que passam fome e vivem na miséria. Curai os doentes de corpo e de espírito. Fortalecei os fracos. Consolai os aflitos e pedi pelas vocações sacerdotais e religiosas. Transformai as famílias em santuários vivos de fé e caridade no seio da Igreja. Pedi, Mãe querida, pelo Santo Padre o Papa, pelos bispos e por todas as autoridades civis, militares e eclesiásticas, para que governem com justiça e amor. E agora, ó Senhora dos Impossíveis, olhai para nós que fazemos essa novena e alcançai-nos de Jesus, vosso Divino Filho, as graças que agora suplicamos. Neste momento, peça a graça que você precisa. Pai nosso que estás nos céus, santificado seja o vosso nome. Venha a nós o vosso reino, seja feita a vossa vontade, assim na terra como no céu.
1: O pão nosso de cada dia nos dai hoje, perdoai as nossas ofensas, assim como nós perdoamos a quem nos tem ofendido. E não nos deixeis cair em tentação, mas livrai-nos do mal. Amém.
0: Ave Maria, cheia de graça, o Senhor é convosco. Bendita sois vós entre as mulheres, bendito é o fruto do vosso ventre, Jesus.
1: Santa Maria, Mãe de Deus, rogai por nós, pecadores, agora e na hora de nossa morte. Amém.
0: Glória ao Pai, ao Filho e ao Espírito Santo.
1: Como era no princípio, agora e sempre. Amém.
0: Ó Maria, Mãe de Deus,
1: confiamos em vós.
0: Nossa Senhora dos Impossíveis,
1: rogai por nós.
0: O Senhor esteja convosco.
1: Ele está no meio de nós.
0: Desça sobre vós, sobre vossas famílias, a bênção de Deus Todo-Poderoso, rico em amor e misericórdia, Pai, Filho e Espírito Santo.

A doação da esmola só pode ser uma prática da caridade. É o próprio Jesus quem fala. Evitem dar esmolas diante dos homens, como se estivessem preocupados em ser vistos por eles. Quando derem esmolas, não fiquem anunciando como fazem os hipócritas, só para serem elogiados. Mas, quando vocês derem esmolas, não saiba a mão esquerda o que fez a direita, para que a esmola seja dada discretamente e o Pai, que vê em segredo, seja a única recompensa para vocês. Mateus 6, 1 a 4. A sua esmola seja um ato de amor, não de humilhação ao pobre.

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Eu tenho um sonho, eu acho que vocês também têm. Um país onde os senadores todos são sérios. Onde os deputados todos são sérios. Onde todo mundo paga imposto e o dinheiro é bem aplicado. Onde ninguém fuma na cara do outro. 4.000 substâncias tóxicas, 55 doenças que vêm do cigarro, e alguns insistiam: quer fumar, quer se arruinar, fume lá fora, mas não faça o outro, seu filhinho, sofrer. Onde um país onde não se joga coisas no riacho, na rua, e a enchente vai e leva e polui as águas e a água não se renova. Eu tenho um sonho, um Brasil onde os vizinhos se conhecem e se protegem, onde as crianças dos vizinhos são protegidas, onde todo mundo ajuda todo mundo, onde não precisa nem chamar a ambulância se alguém ficar doente, porque você empresta seu carro e leva ao hospital. Eu sonho com um país onde, num edifício de apartamentos, todo mundo saiba o nome de todo mundo que mora naquele prédio, e não sejam estranhos subindo e descendo elevador e um não sabe o nome do outro. Eu sonho com um país que não vai precisar de tantas cercas e muros, de tantos cacos de vidro nos muros, de tanto alarme, mas um país também com menos bandidos. Isso quer dizer com mais autoridade de pai e mãe e com mais autoridade de governo. Eu sonho com um país onde também os padres sejam todos honestos e os pastores sejam todos honestos, e as pessoas possam dizer: este aí é coerente, este aí vive pelo povo, esse aí não pensa nele. Eu sonho com um país onde os religiosos se cumprimentam, mesmo sendo de igreja diferente, um chama o outro de irmão e conseguem respeitar o ponto de vista do outro. E é por isso que às vezes eu canto esta canção: ao país dos meus sonhos.

0: Em nome do Pai, do Filho e do Espírito Santo.
1: Amém.
0: Ó Santa Mãe de Deus e também nossa, nós vos veneramos com o sugestivo título de Nossa Senhora dos Impossíveis, porque sois Mãe de Deus, Virgem e Mãe, Imaculada Conceição. Privilégios que não foram concedidos a nenhuma outra criatura, mas somente a vós. Ó Virgem bendita e bondosa Mãe de Deus, Nossa Mãe, com humildade vos pedimos, socorrei os que passam fome e vivem na miséria. Curai os doentes de corpo e de espírito. Fortalecei os fracos. Consolai os aflitos e pedi pelas vocações sacerdotais e religiosas. Transformai as famílias em santuários vivos de fé e caridade no seio da Igreja. Pedi, Mãe querida, pelo Santo Padre o Papa, pelos bispos e por todas as autoridades civis, militares e eclesiásticas, para que governem com justiça e amor. E agora, ó Senhora dos Impossíveis, olhai para nós que fazemos essa novena e alcançai-nos de Jesus, vosso Divino Filho, as graças que agora suplicamos. Neste momento, peça a graça que você precisa. Pai nosso que estás nos céus, santificado seja o vosso nome. Venha a nós o vosso reino, seja feita a vossa vontade, assim na terra como no céu.
1: O pão nosso de cada dia nos dai hoje, perdoai as nossas ofensas, assim como nós perdoamos a quem nos tem ofendido. E não nos deixeis cair em tentação, mas livrai-nos do mal. Amém.
0: Ave Maria, cheia de graça, o Senhor é convosco. Bendita sois vós entre as mulheres, bendito é o fruto do vosso ventre, Jesus.
1: Santa Maria, Mãe de Deus, rogai por nós, pecadores, agora e na hora de nossa morte. Amém.
0: Glória ao Pai, ao Filho e ao Espírito Santo.
1: Como era no princípio, agora e sempre. Amém.
0: Ó Maria, Mãe de Deus,
1: confiamos em vós.
0: Nossa Senhora dos Impossíveis,
1: rogai por nós.
0: O Senhor esteja convosco.
1: Ele está no meio de nós.
0: Desça sobre vós, sobre vossas famílias, a bênção de Deus Todo-Poderoso, rico em amor e misericórdia, Pai, Filho e Espírito Santo. Amém.

0: Em nome do Pai, do Filho e do Espírito Santo.
1: Amém.
0: Ó Santa Mãe de Deus e também nossa, nós vos veneramos com o sugestivo título de Nossa Senhora dos Impossíveis, porque sois Mãe de Deus, Virgem e Mãe, Imaculada Conceição. Privilégios que não foram concedidos a nenhuma outra criatura, mas somente a vós. Ó Virgem bendita e bondosa Mãe de Deus, Nossa Mãe, com humildade vos pedimos, socorrei os que passam fome e vivem na miséria. Curai os doentes de corpo e de espírito. Fortalecei os fracos. Consolai os aflitos e pedi pelas vocações sacerdotais e religiosas. Transformai as famílias em santuários vivos de fé e caridade no seio da Igreja. Pedi, Mãe querida, pelo Santo Padre o Papa, pelos bispos e por todas as autoridades civis, militares e eclesiásticas, para que governem com justiça e amor. E agora, ó Senhora dos Impossíveis, olhai para nós que fazemos essa novena e alcançai-nos de Jesus, vosso Divino Filho, as graças que agora suplicamos. Neste momento, peça a graça que você precisa. Pai nosso que estás nos céus, santificado seja o vosso nome. Venha a nós o vosso reino, seja feita a vossa vontade, assim na terra como no céu.
1: O pão nosso de cada dia nos dai hoje. Perdoai as nossas ofensas, assim como nós perdoamos a quem nos tem ofendido. E não nos deixeis cair em tentação, mas livrai-nos do mal. Amém.
0: Ave Maria, cheia de graça, o Senhor é convosco. Bendita sois vós entre as mulheres, bendito é o fruto do vosso ventre, Jesus.
1: Santa Maria, Mãe de Deus, rogai por nós, pecadores, agora e na hora de nossa morte. Amém.
0: Glória ao Pai, ao Filho e ao Espírito Santo.
1: Como era no princípio, agora e sempre. Amém.
0: Ó Maria, Mãe de Deus,
1: confiamos em vós.
0: Nossa Senhora dos Impossíveis,
1: rogai por nós.
0: O Senhor esteja convosco.
1: Ele está no meio de nós.
0: Desça sobre vós, sobre vossas famílias, a bênção de Deus Todo-Poderoso, rico em amor e misericórdia, Pai, Filho e Espírito Santo.

0: Deus Pai, que toda língua proclame: Jesus Cristo é Senhor, para a vossa glória. Reunindo toda a história e toda a humanidade, vos reconhecemos neste supremo ato de amor por nos terdes dado vosso Filho único, Jesus Cristo. Ele vos glorificou primeiro por ter cumprido vossa vontade. Nós o reconhecemos como Senhor e fonte de vida, e com este gesto vos glorificamos para sempre.
1: Bendito sejais, Senhor, Deus da vida, por nos terdes resgatado ao preço do sangue de vosso Filho e Senhor nosso. Com o hino de vossa igreja, juntamos nosso humilde prece de louvor. Se nada acrescenta ao que sois, contribui para a nossa salvação. Que toda a língua proclame: Jesus Cristo é Senhor, para a vossa glória. Amém.
0: Bendito sejais, ó Pai, porque nos abençoais em Cristo com toda a bênção espiritual. Amém. Bendito sejais, ó Filho, em que fomos escolhidos antes da criação do mundo, porque nos abençoais com a adoção filial. Amém. Bendito sejais, ó Espírito Santo, que ordenais a história e nos abençoais com vossos dons. Amém.

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1: E chegou.
2: Chegou, chegou, chegou a ressurreição.
1: Que alegria! 15ª estação.
2: Cristo ressuscitou.
1: Primeira carta de Coríntios, capítulo 15. Se Cristo não ressuscitasse, vã seria a nossa fé. Mas eu creio na ressurreição. E o que é ressurreição? É passagem da morte para a vida. E a ressurreição já começa aqui. É verdade. O meu céu, eu faço aqui, eu já começo aqui. Você já teve uma experiência pessoal com Cristo ressuscitado? Até agora, atualizamos a paixão do Senhor, a morte do Senhor. Mas eu quero terminar atualizando a ressurreição verdadeira de Jesus em você, na sua vida. Vem cá, aproxime-se de Jesus. Aproxime-se da misericórdia do Senhor. E não esqueça, se você se apropriar dessas palavras, se você se abandonar nas mãos de Cristo, você já é, mas você viverá uma nova vida, uma vida eterna, que começa aqui. Em nome do Pai, e do Filho, e do Espírito Santo. Amém. Senhor, desde a primeira estação, segunda, terceira, quarta, fomos atualizando a Tua paixão. A Tua paixão. Tua morte. Mas eu quero proclamar para o mundo: Cristo ressuscitou. É verdade. Aleluia. Aleluia, significa dai glória a Deus. Cristo está vivo. E termino pelo poder da paixão, da morte e da ressurreição de Jesus, e na autoridade sacerdotal, na pessoa do Cristo, na pessoa de Jesus como sacerdote, que você tenha uma vida espiritual, emocional, psicológica e física renovada, ressuscitada, aqui e agora, e lá em cima, gloriosa, em Cristo Jesus, em nome do Pai, do Filho e do Espírito Santo. Amém. Que via sacra, não? Que você possa acompanhar mais e mais vezes. E cada vez que você acompanhar, mais e mais o Cristo possa reinar na sua vida, na sua família e no nosso mundo.

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Espírito fosse, que vem de Deus, fruto do amor do Pai e do Filho. Vinde, Espírito Santo, enchei os corações dos vossos fiéis e acendei neles o fogo do vosso amor. Enviai o vosso Espírito e tudo será criado e renovareis a face da terra. Oremos. Ó Deus, que instruísse os corações dos vossos fiéis com a luz do Espírito Santo, fazei que apreciemos retamente todas as coisas segundo o mesmo Espírito e gozemos sempre da sua consolação. Por Cristo Senhor nosso. Amém.

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1: Muita paz e esperança a você que está ligado. Este é o momento mais importante de seu dia, o encontro com Maria. Que você e sua família sejam abençoados por ela e por seu filho Jesus.
0: Bem-aventurada aquela que acreditou na palavra do Senhor. Assim falou Isabel, respondendo à saudação de Maria. São palavras inspiradas pelo Espírito Santo e focalizam a virtude principal de Maria, a fé. A situação de mãe não beneficiaria em nada a Maria se ela não tivesse gerado Cristo no coração, mais que no corpo. A fé permitiu a Maria enfrentar sem medo o incompreensível e desconhecido plano de salvação de Deus.
1: Não era fácil acreditar que Deus pudesse assumir a forma humana e morar entre nós. Isto é, que Deus poderia se esconder na insignificância do nosso dia a dia, assumindo a nossa fragilidade humana, sujeita a tantas humilhações.
0: Maria acreditou naquele projeto impossível aos olhos humanos e confiou em Deus Todo-Poderoso, tornando-se assim a principal colaboradora da admirável iniciativa de Deus, que devolveu ao mundo a esperança.
1: Nós, cristãos, também somos chamados para a mesma atitude de fé, que nos leva a olhar corajosamente além das possibilidades e limites humanos. Permaneçamos na escola de Jesus, numa aprendizagem contínua. Coloquemo-nos a serviço do Deus da vida e da fonte de todo o amor e de todo o bem. Construamos relações de fraternidade e de justiça.
0: Da fé e da esperança nasce o amor para com o próximo. Toda a existência humana tem seu valor pela qualidade deste amor. Que, a exemplo de Maria, tenhamos sempre uma fé forte e firme.
1: Maria, mãe, irmã e amiga, que viveste intensamente a tua fé, partilhando a sorte de cada homem e mulher, ensina-nos a aceitar, dia após dia, o dom de Deus para vivermos e construirmos a história da salvação. Ajuda-nos a sermos coerentes com a nossa fé. Assim seja.
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Nós, que não temos quem nos defenda, nós que não temos defensor. Deus, Pai Todo-Poderoso, olhai por nós. Pai, quem se preocupará conosco? Quem velará por nós? Pai Todo-Poderoso, olhai por nós. Pai Todo-Poderoso, enviai-nos um defensor. Nós somos as crianças órfãs. Irmãos, choremos. Nosso Pai veio para morrer por nós, tão somente pelo amor que nos tinha. Adotai-nos, Pai. Adotai-nos. Somos vossas crianças órfãs que não têm um pai. Adotai a vossos filhos que te amam. Adotai a vossos filhos que não têm mais defensores. Livrai vossos filhos. Libertai vossos filhos. Ó Pai soberano, que criastes o mundo, vós que não invejais a ninguém, ajudai-nos em nossas lutas perpétuas, para que um dia sejamos livres.

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Bendita árvore da cruz, te adoramos porque em ti está o verbo da vida, o sangue do Senhor que te banha, o bendito amor de Deus cravado em ti, o cântico mais belo do amor de Deus, a única cruz digna de adoração, porque em ti está o Senhor dos senhores, o verbo de Deus, tão sublime sacramento.

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1: Ele, Jesus Cristo, ressuscitado da morte, lhes augura a paz. A paz esteja convosco. Depois disse: como o Pai me enviou a mim, assim eu também vos envio a vós. Recebei o Espírito Santo. Aqueles a quem perdoarem seus pecados, se-lhes são perdoados. Aqueles a quem os retiverdes, se-lhes são retidos. Aqui não se trata do perdão de ofensas recebidas. Aqui se trata do perdão dos pecados cometidos contra Deus. De fato, ele envia os discípulos com o mesmo poder que tinha recebido de seu Pai, dizendo-lhes claramente: como o Pai me enviou a mim, assim eu também vos envio a vós. Ora, Jesus Cristo, mesmo como homem, foi enviado pelo Pai Celestial com o poder de perdoar os pecados. Portanto, com este poder foram enviados também os discípulos. É perfeitamente igual a missão de Jesus e a missão dos discípulos. Se pôs Jesus na terra, perdoar os pecados, também os discípulos receberão o poder de conceder este perdão. Mas somente os discípulos receberam este poder? Não. Eles o receberam para transmiti-lo aos seus sucessores. Porque dizem-me, acaso pecaram somente os contemporâneos dos discípulos? E não pecamos também nós? Não temos também nós necessidade do perdão de Deus? Portanto, o poder de perdoar os pecados devia permanecer na igreja. Foi também somente aos discípulos que nosso Senhor disse: ide batizai, ide instruir a todas as gentes. E todos compreendem que não somente eles receberam estes poderes, mas os receberam para transmiti-los aos seus sucessores. O mesmo se dirá do perdão dos pecados. Enquanto houver no mundo pecadores, na igreja de Jesus Cristo sempre haverá o poder de perdoar os pecados cometidos contra Deus. E quem são a este respeito os sucessores dos discípulos são os sacerdotes, assim como nos atesta a história de todos os séculos do cristianismo. Daí a obrigação da confissão imposta pelo próprio Senhor nosso. Porque não tem bem, os sacerdotes receberam dois poderes: o poder de perdoar os pecados e o poder de os reter. Portanto, devem conhecer quais são os pecados que devem ser perdoados e quais os que devem ser retidos. Mas podem eles conhecê-los se o pecador não os manifestar? Não podem. Por isso, vedes, enquanto Jesus dava aos seus ministros o poder de perdoar e de reter os pecados, ao mesmo tempo impunha aos pecadores a obrigação de confessá-los ao sacerdote. Por isso, confessai-vos, meus irmãos, ao menos uma vez cada ano. Não deixei de fazer a vossa confissão. Hoje, frequentemente se fala em confissão comunitária. Então, foi mudada a doutrina de Nosso Senhor? Não, senhores. A doutrina de Nosso Senhor é sempre a mesma. Os pecados graves devem ser acusados na confissão, na sua espécie, no seu número, nas suas circunstâncias. Jesus, porém, não exige de nós o impossível. Pode haver circunstâncias em que não é possível acusar nenhum pecado. Por exemplo, um surdo e mudo de nascença, Como é que pode acusar os seus pecados? Não pode. Então não pode se confessar? Pode muito bem. Basta que se apresente ao sacerdote e dê sinal de que está arrependido dos seus pecados, e o sacerdote lhe absolve e está absolvido. Prece raramente. Os fiéis são muitos. O sacerdote não pode atender a cada um em particular. Estando passando aquela circunstância, os fiéis ficariam sem sacramentos ainda por muito tempo. Também nesse caso, a Deus permite confissão comunitária. O sacerdote excita ao arrependimento e dá absolvição. Mas não tem bem. Quem foi absolvido de um pecado grave numa confissão comunitária, tem que acusar no cochicho, em particular, aquele pecado grave. Se alguém assistir a uma confissão comunitária, sem ter este bom propósito, e se confessar em particular de um pecado grave que cometeu, não recebe perdão. Por isso, a doutrina da igreja é sempre a mesma, meus irmãos. Os pecados graves devem ser submetidos ao poder das chaves. Devem ser acusados ao sacerdote, ao ministro de Deus. E a igreja nos impõe fazermos pelo menos uma vez cada ano a nossa confissão. Por isso, não sejais número dos que se confessam somente quando no lugar se prega tanta missão ou quando vão se casar. Mas como filhos obedientes da igreja, todos os anos fazei a humilde confissão dos vossos pecados aos pés de um sacerdote. A santa comunhão, meus irmãos, é necessária para conservarmos em nós a vida da graça, a vida divina. Quando recebemos o batismo, Deus infundiu em nossas almas a graça santificante, pela qual nos tornamos seus filhos adotivos e começamos a viver da sua própria vida. Esta vida divina se pode perder e de fato se perde cometendo o pecado mortal. É por isso que o pecado grave se chama mortal, porque dá morte à nossa alma, privando-a da graça de Deus. Como é que podemos conservar em nós esta vida divina? Comendo. Visto que a vida inteira se conserva comendo. E o alimento adaptado para isto é Jesus, presente na hóstia consagrada. Ele mesmo nos diz: como aquele Pai que vive me enviou, eu vivo pelo Pai. Assim quem come a mim, vive por mim. E diz também no Senhor: se não comerdes a carne do Filho do Homem e não beberdes o seu sangue, não tereis a vida em vós. Qual é a vida que perdemos não recebendo a carne e o sangue de nosso Senhor, que é a Santíssima Eucaristia? É a vida divina, a vida da graça. Um cristão que deixa passar muito tempo sem comungar não pode se conservar na graça de Deus. Antes ou depois cometerá algum pecado grave que lhe tirará a vida da graça. Por isso comungai, meus irmãos. Mas infelizmente nas missões se apresentam meninos e até rapazinhos que nunca se confessaram. Perguntamos: quem é Deus? Não sabem. Quem é Jesus Cristo? Não sabem. O que é a hóstia consagrada? Não sabem. Um rapaz me disse: a hóstia consagrada é aquela bichinha branca que o padre dá na missa. É uma bichinha branca. O que é que ensinam os pais a dizer? as galinhas soltas. Ensinar seus pintinhos a picarem. Pais e mães, a vossa maior solicitude para com os vossos filhos não é cuidar da sua saúde, não é dar-lhes o alimento necessário para a vida, não é deixar-lhes um rico patrimônio, e sim criá-los de tal maneira que possam um dia crescer no céu. Não gerar os vossos filhos para a terra, e sim para o céu. E se ele não conseguir no céu por um vosso descuido, prestareis contas a Deus. Todos os meninos que já frequentam a escola já sabem quando foi descoberto o Brasil. E quem descobriu o Brasil? Pedro Álvaro Cabral. Mas o menino depois, quando tu souber isto, ganhou alguma coisa? Não ganhou nada. Não ganhou nada. Mas o menino é que não sabe quem é Jesus. O que fez Jesus por nós? Não se salva. Por isso, dá a instrução civil aos vossos filhos. Mandar os vossos filhos na escola. Pelo menos o curso primário. Todos os pais têm a obrigação de mandar. E quem puder, mande os filhos também, porque estão os ginásios, pedagógicos, científicos, etc, etc, etc. É muito bom. Mas ensinar-lhes também o catecismo. Ensinar-lhes o que é necessário para que sigam no céu. Ensinar-lhes sobre tudo quem é Jesus. Que fez Jesus por nós. Ensinar-lhes o que é a hóstia consagrada. É nosso Pai, é nosso Salvador, é nosso irmão. Que ficou aqui conosco para ser o nosso conforto, o nosso alimento. Na peregrinação desta vida. E fazer com que recebam a Santa Comunhão. Quando ainda são inocentes. Jesus quer tomar posse dos corações dos vossos filhos. Antes que o demônio os contamine com a sua maldade. Não sereis santo algum que não tenha sido um devoto apaixonado da comunhão frequente. Repito, pois, se quiseres fazer coisa mais vantajosa para as vossas almas, não vos limiteis a uma comunhão cada ano, mas procurai comungar todas as vezes que vos for possível. Vindo assistir à Santa Missa aos domingos, aproveitai a oportunidade para fazer-lhes também a vossa comunhão. E a confissão é necessária todas as vezes que quisermos comungar. É necessária tendo cometido faltas graves. Quem tiver consciência de ter cometido faltas graves, não se ativa a comungar. Antes de tudo, se confesse e se confesse. No cochicho, viu? No cochicho. Santificai o domingo, meus irmãos. É outra exortação que vos dirijo. O domingo é o dia de Deus. Não temos deveres para com Ele? Temos. É nosso Criador, nosso Pai, nosso Supremo Benfeitor. Não passam só instantes de nossa vida em que não recebamos os seus benefícios. Até lá que respiramos é Dele. O sol que nos ilumina é Dele. A terra que nos sustenta é Dele. A chuva que cai para fecundar os nossos campos é Dele. Tudo é de nosso Senhor. Devemos, pois, reconhecer o domínio essencial que tem sobre nós. Proteção de nossa servidão. Dando graças pelos seus benefícios. E para o cumprimento destes deveres é destinado o domingo. Antigamente era o sábado, o dia do Senhor. Mas o sábado foi mudado para o domingo. Os próprios apóstolos fizeram esta mudança. Em memória da ressurreição de nosso Senhor Jesus Cristo na morte e da descida do Espírito Santo sobre os apóstolos. Por isso, vós que morais aqui na cidade, vós que viestes de outros lugares, onde a missa aos domingos. Mas eu me foge de assisti-la. Não percais a Santa Missa pelos trabalhos, pelos negócios, para ouvir a novela, por preguiça, para fazer a feira. Se há de faltar tempo aos domingos, há de faltar para as outras coisas. Mas não para de Santa Santa Missa. Ah, depois, meus irmãos, cuidado. Respeitai o dia de Nosso Senhor. Nesse dia deixai as vossas ocupações, os vossos trabalhos. E morando no lugar onde a missa, vinde à igreja. Vinde tributar ao Nosso Senhor o culto que lhe é devido. Assistindo devotamente à Santa Missa. Há pessoas que dizem, eu não vou à igreja aos domingos. Mas tenho rádio, tenho televisor, e assisto a missa irradiada, assisto a missa na televisão. Pode-se fazer isto conforme. Se alguém tiver motivo grave, que lhe impede chegar até a igreja, muito bem. Tem o rádio, tem a televisão em casa, ligue o rádio, ligue a televisão. Mas não tendo motivo grave, é pedir assistir na igreja. A missa é o culto público, o culto que a igreja como sociedade tributa a Deus.
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2: Deus.
1: E dos ramos, a nossa proteção está no nome do Senhor. O Senhor esteja convosco. Oremos, Deus, cuja palavra santifica todas as coisas. Lançai a vossa bênção sobre estas criaturas. Concedei que todo aquele que em Deus fez graça, a usar de acordo com a vossa vontade, pela invocação do vosso santíssimo nome, receba de vós a saúde do corpo e a proteção da alma, por Cristo nosso Senhor. Adeus a bênção do sal. Entre o sal, abra o papelzinho. Entre o sal, abra o papelzinho. Eu te exercito a santa criatura de Deus, pelo Deus vivo, pelo Deus verdadeiro, pelo Deus santo, pelo Deus que ordenou a profeta Eliseu que te lançasse água, a fim de curar a sua esterilidade, para que te torne sal exorcizado em promessa dos fiéis, dando a saúde da alma e do corpo aos que te usarem, fazendo fugir para longe dos lugares em que fores lançado em zoios, malefícios e frases diabólicas, assim como teu espírito impuro intimado por aquele que devia julgar os vivos e mortos neste mundo pelo fogo. Amém. Oremos deste eterno e tuberoso, imploramos humildemente a vossa clemência e abençoeis e santifiqueis esta criatura, o sangue que puseste a serviço dos homens, para que proporcione saúde da alma e do corpo a todos os que tomarem e que desapareçam, desde que for por eles tocado, salpicado, que querem por isso e toque nos espíritos do mal, por Cristo nosso Senhor. Amém. E a bênção da água, ele exercício da água, criatura de Deus, em nome de Deus, Todo-Poderoso, em nome de Jesus Cristo, seu Filho, e nosso Senhor, e na força do Espírito Santo, para que te tornes água exercizada, a fim de pôr em fuga todo o poder do inimigo, e possa extirpar o próprio inimigo, com os seus anjos rebeldes, pela virtude do mesmo Jesus Cristo, nosso Senhor, que adivinha os lugares vivos e mortos, este mundo pelo fogo. Amém. E agora, os motoristas. Peraí. Os motoristas, fiquem no volante. Fiquem no volante, viu? ou dar a bênção. Não sai não. Fique no volante. Ou dar a bênção. E vos recomendo, meus caros motoristas, vos recomendo que rezeis sempre.

0: Sinto-me em dever de agradecer-vos tudo o que fizestes por mim durante todo este tempo. Nas cidades, nas vilas, nos povoados, sempre fui recebido com festa e tratado com muito carinho. Sempre a minha palavra teve boa acolhida nos vossos corações, porque sabia que era a palavra do próprio Jesus Cristo. Meus irmãos, para o vosso bem, para o bem de vossas famílias, para a prosperidade da pátria, conservai sempre em vós este espírito religioso que vos anima. Digo, para o vosso bem, para o bem de vossas famílias, para a prosperidade da pátria, porque a religião não somente é necessária para os indivíduos e para as famílias, mas também para a sociedade. A história aí está para demonstrar. A primeira pedra de qualquer sociedade sempre foi um altar. E quando esta pedra foi derrubada, também a sociedade caiu em ruína. Repito, pois, conservai sempre em vós este espírito religioso que vos anima e prestareis ao Brasil o maior serviço que lhe podeis prestar. Muito obrigado. Sempre rezarei por vós e também depois da morte, se Deus me conceder uma morada no céu, continuarei a rezar por vós, pedindo a Deus que vos proteja, que vos defende de todos os males e um dia vos reúna comigo no paraíso. Viva nosso Senhor Jesus Cristo, viva Maria Imaculada, viva São Francisco, viva o Papa, viva o clero, viva as autoridades civis e militares, viva o Nordeste, viva o Brasil. Abençoe Deus Todo-Poderoso, Pai, Filho e Espírito Santo.
1: Nos caminhos de Bozano.

das imagens. Deus, que pela encarnação do vosso Filho, tornastes possível a representação dos mistérios da nossa fé, dignai-vos abençoar estas imagens de Jesus Cristo, de Nossa Senhora e de todos os santos, e concedei que sejam protegidos por vós todos os que trouxerem consigo ou conservarem este sinal de devoção. Por Cristo Senhor nosso.

bênção da água. Deus eterno e todo-poderoso, que tendo escolhido a água, fonte de vida e pureza, para nos dar a graça batismal, quisestes também aparecer no

Deus eterno e todo-poderoso, que destes aos homens o dom de abreviar as distâncias, lançando mão dos recursos da técnica para colocar-se a serviço dos irmãos. Abençoai, por intercessão da Virgem Aparecida, os veículos que vieram até aqui, aqueles que os dirigem e todos os seus passageiros. Possam levar a bom termo a viagem que agora empreenderam e, alimentados pelo pão da palavra e da Eucaristia, percorrendo os caminhos deste mundo, entre as esperanças e angústias do nosso tempo, cheguem ao reino.

Observo tudo o que fizestes por mim durante todo este tempo. Nas cidades, nas vilas, nos povoados, sempre fui recebido com festa e tratado com muito carinho. Sempre a minha palavra teve boa acolhida nos vossos corações, porque sabia que era a palavra do próprio Jesus Cristo. Meus irmãos, para o vosso bem, para o bem de vossas famílias, para a prosperidade da pátria, conservai sempre em vós este espírito religioso que vos anima. Digo, para o vosso bem, para o bem de vossas famílias, para a prosperidade da pátria, porque a religião não somente é necessária para os indivíduos e para as famílias, mas também para a sociedade. A história aí está para demonstrá-lo. A primeira pedra de qualquer sociedade sempre foi um altar. E quando esta pedra foi derrubada, também a sociedade caiu em ruína. Repito, pois, conservai sempre em vós este espírito religioso que vos anima, e prestarei ao Brasil o maior serviço que lhe podeis prestar. Muito obrigado. Sempre rezarei por vós, e também depois da morte, se Deus me conceder uma morada no céu, continuarei a rezar por vós, pedindo a Deus que vos proteja, que vos defenda de todos os males, e um dia você reúna comigo no paraíso. Viva nosso Senhor Jesus Cristo, viva Maria Imaculada, viva São Francisco, viva o Papa, viva o clero, viva as autoridades civis e militares, viva o Nordeste, viva o Brasil. Abençoe Deus Todo-Poderoso, Pai, Filho e Espírito Santo.

ahora los motoristas. Perri, los motoristas fiquen un volante. Fiquen un volante, ¿vio? O dar a Benson. Non sai, non. Fiquen un volante. O dar a Benson. E vos recomendo, meus caros motoristas, vos recomendo que rezeis sempre três Ave Marias todas as vezes que viajardes. Procurai observar as leis do trânsito. Viu? As leis do trânsito. Muitas vezes acontecem os desastres por causa disto. Os motoristas não observam as leis e acontecem os desastres. Então, procurar e observar as leis do trânsito. E ao mesmo tempo, eu vou dar a bênção a fim de que Nossa Senhora, a fim de que Deus vos proteja. E pedir esta graça a Deus pela intercessão de Nossa Senhora, rezando devotamente três Ave Maria, todas as vezes que viajardes. A nossa proteção está no nome do Senhor. O Senhor esteja convosco. Oremos, Senhor Deus, atendei as nossas preces e abençoai com a vossa santa mão estes veículos. Fazei que os nossos anjos os acompanhem e vão guardando sempre os seus passageiros de todos os perigos, e assim como pelo diácono Felipe, concedeste Satinetiepi a graça da fé quando viajava em seu carro e lia a Sagrada Escritura, mostrai aos vossos servos o caminho da salvação, possam eles ajudá-los por vossa graça, e sempre atentos às boas obras, depois de todas as virtudes desta vida, merecer finalmente as eternas alegrias. Por Cristo nosso Senhor. Amém. A bênção de Deus Todo-Poderoso, Pai, Filho e Espírito Santo, desça sobre estes veículos, sobre os que se dirigem, e permaneça para sempre. Amém. E agora uma buzinada. Ah, buzinem!

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Altíssimo, onipotente, bom Senhor, são teus o louvor, a glória, a honra e toda a bênção. Só a ti, Altíssimo, são devidos. Homem algum é digno de pronunciar teu nome. Louvado sejas, meu Senhor, com todas as tuas criaturas, especialmente o Senhor Irmão Sol, que clareia o dia e com sua luz nos alumia. E ele é belo e radiante com um grande esplendor. De ti, Altíssimo, é a imagem. Louvado sejas, meu Senhor, pela irmã lua e as estrelas que no céu formaste claras e preciosas e belas. Louvado sejas, meu Senhor, pelo irmão vento, pelo ar nublado ou sereno, e por todo o tempo pelo qual as tuas criaturas dás alimento. Louvado sejas, meu Senhor, pelo irmão fogo, pelo qual iluminas a noite. Ele é belo e alegre, e vigoroso e forte. Louvado sejas, meu Senhor, por nossa irmã, a Mãe Terra, que nos sustenta e governa, e produz frutos diversos e coloridas flores e ervas.

Louvado sejas, meu Senhor, pelos que perdoam por teu amor e suportam enfermidades e tribulações. Felizes os que sustentam as provações em paz. Por ti, Altíssimo, serão coroados. Louvado sejas, meu Senhor, por nossa irmã, a morte corporal, da qual homem algum pode escapar. Ai dos que morrerem separados de ti. Felizes os que a morte encontrar realizando a tua santíssima vontade. Criaturas todas, louvai e bendizei ao meu Senhor. Dai-lhe graças, servindo a Deus com grande humildade.

a importância da paciência. Alguma vez na vida, você já se deteve em meditar sobre quanto é importante a paciência? Dizer-se que ela é virtude fácil de ser praticada não seria verdade. Ao contrário, muitas vezes torna-se difícil. Algumas vezes, muito difícil. Admite-se que vez e outra, ela pareça até impossível. Por isso mesmo é que ela é importante. Afinal, que mérito você terá diante dos homens e de Deus se fizer somente aquilo que lhe vem fácil e gostoso de fazer? O exercício da sua perfeição moral e espiritual está em que você procure fazer com o sentido cristão as coisas que são menos agradáveis.

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1: Muita paz e esperança a você que está ligado. Este é o momento mais importante de seu dia, o encontro com Maria. Que você e sua família sejam abençoados por ela e por seu filho Jesus.
0: Maria, ao dizer: Eis a serva do Senhor, faça-se em mim segundo a tua palavra, comprometeu-se profundamente com o projeto que Jesus viria a propor à humanidade. Ela soube sempre dizer sim a Deus.
1: Maria, a mãe solidária, a mulher que trouxe o Filho de Deus ao mundo, esteve sempre presente na vida das pessoas e das comunidades. Maria gerou e educou o menino Jesus. Dizem que o amor mais forte que existe no mundo é o amor de uma mãe para com seus filhos. Sem dúvida, Maria amou Jesus mais do que qualquer outra mãe, pois ela conhecia a importância de Jesus para a humanidade.
0: Vamos agora recordar dois momentos importantes da história da salvação, em que Maria esteve presente. No cenáculo do dia de Pentecostes, junto com os apóstolos, Maria invoca a vinda do Espírito Santo, para que lhes dê coragem para anunciar e testemunhar o Cristo ressuscitado e aos pés da cruz, partilhando o sofrimento de seu filho. Com Jesus, ela venceu o pecado, o mal e a morte.
1: O profeta Isaías diz que a chuva engravida a terra seca e assim gera vida. A vegetação que parecia morta com a chuva começa a reviver. Maria traz à luz Jesus Cristo, a verdadeira vida para todos.
0: Maria nos indicou o caminho para construir um mundo mais justo, uma grande família, como Deus quer. Com muita confiança, vamos dirigir a ela a nossa oração. Como mãe, ela conhece nossas necessidades e sempre nos atende.
1: Maria, tu que venceste o mal, ajuda-nos a fazer com que as nossas decepções, dúvidas e medos não se transformem em sinais de morte, mas sejam desafios para um maior crescimento. Ajuda-nos a sermos coerentes com a nossa fé.
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Se a dor algum dia, Senhor, me visitar, se o corpo algum dia, Senhor, não me obedecer, se a mente algum dia, Senhor, não mais distinguir, para saber carregar minha cruz,

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1: Todos têm direito de sonhar. Alegre-se com o sucesso de seu semelhante. Toda vez que você tiver oportunidade de saudar, com sincera alegria, o bem e o progresso acontecido a outrem, por certo estará atraindo para si a prodigalidade do pensamento divino em seu favor. É o retorno do bem que você desejou sem outra intenção, a não ser a felicidade do seu semelhante, que, tal como você, tem o direito de sonhar, de querer, de lutar e conquistar as coisas que lhe possam trazer mais conforto e bem-estar.

Pai, é chegada a hora. Glorifica teu Filho, para que teu Filho glorifique a ti, e para que, pelo poder que lhe conferiste sobre toda criatura, ele dê a vida eterna a todos aqueles que lhe entregaste. Ora, a vida eterna consiste em que conheçam a ti, um só Deus verdadeiro, e a Jesus Cristo que enviaste. Eu te glorifiquei na terra, terminei a obra que me deste para fazer. Agora, pois, Pai, glorifica-me junto de ti, concedendo-me a glória que tive junto de ti antes que o mundo fosse criado. Manifestei o teu nome aos homens que do mundo me deste. Eram teus, e deste-mos, e guardaram a tua palavra. Agora, eles reconheceram que todas as coisas que me deste procedem de ti. Porque eu lhes transmiti as palavras que tu me confiaste, e eles as receberam e reconheceram verdadeiramente que saí de ti, e creram que tu me enviaste. Por eles é que eu rogo. Não rogo pelo mundo, mas por aqueles que me deste, porque são teus. Tudo o que é meu é teu, e tudo o que é teu é meu. Neles sou glorificado. Já não estou no mundo, mas eles estão ainda no mundo. Eu, porém, vou para junto de ti. Pai Santo, guarda-os em teu nome, que me encarregaste de fazer conhecer, a fim de que sejam um como nós. Enquanto eu estava com eles, eu os guardava em teu nome, que me incumbiste de fazer conhecido. Conservei os que me deste, e nenhum deles se perdeu, exceto o filho da perdição, para que se cumprisse a escritura. Mas agora, vou para junto de ti. Dirijo-te esta oração enquanto estou no mundo, para que eles tenham a plenitude da minha alegria. Dê-lhes a tua palavra, mas o mundo os odeia, porque eles não são do mundo, como também eu não sou do mundo. Não peço que os tires do mundo, mas sim que os preserves do mal. Eles não são do mundo, como também eu não sou do mundo. Santifica-os pela verdade. A tua palavra é a verdade. Como tu me enviaste ao mundo, também eu os enviei ao mundo. Santifico-me por eles, para que também eles sejam santificados pela verdade. Não rogo somente por eles, mas também por aqueles que por sua palavra hão de crer em mim. Para que todos sejam um, assim como tu, Pai, estás em mim e eu em ti. Para que também eles estejam em nós e o mundo creia que tu me enviaste. Dê-lhes a glória que me deste, para que sejam um, como nós somos um. Eu neles e tu em mim, para que sejam perfeitos na unidade e o mundo reconheça que me enviaste e os amaste, como amaste a mim. Pai, quero que, onde eu estou, estejam comigo aqueles que me deste, para que vejam a minha glória que me concedeste, porque me amaste antes da criação do mundo. Pai justo, o mundo não te conheceu, mas eu te conheci, e estes sabem que tu me enviaste. Manifestei-lhes o teu nome, e ainda hei de lhe o manifestar, para que o amor com que me amaste esteja neles, e eu neles.

Ninguém ousaria olhar assim dentro de si. Diferente ao seu modo de conhecer, quase não ergueu os olhos. Era ele a grande lente de todo conhecimento, como o poço que resplendia através do rosto, um espelho como o poço que refugia no profundo. Não devia sair de si mesmo, erguer os olhos, compreender. Via-me em si, possuía-me em si. Atravessava sem esforço meu ser e apareceu em mim, através da minha vergonha e do pensamento longamente reprimido. Pareceu tocar a pulsação das minhas fontes e, de repente, fez surgir em mim um cansaço infinito. Depois, com muito desvelo, eram simples as palavras. Caminhavam a meu lado como carneirinhos e dentro fizeram alçar voos pássaros adormecidos no ninho. Estava tudo lá, no meu pecado e no meu segredo. Dize-me, devia doer, devia pesar. A onda dos meus pensamentos se abate pesada, como tampa metálica. Calas, mas agora sei. Aberta para sempre em virtude da tua palavra e em ti, naquele momento, não sofri o bastante, não até a justa medida. Dize-me, hoje o amor gostaria de chamar a si aquela dor, tirá-la de ti, envolvendo-se nela como em uma fita tênue. É tarde. De agora em diante, toda dor que volte de ti se transforma, ao longo do percurso, em amor. Que solicitude, que bondade no conhecer. No entanto, nem ergueste o olhar. Tu me falavas somente com aqueles olhos que o profundo esplendor do poço espelhava.

0: Capítulo 3. No mais, meus irmãos, alegrai-vos no Senhor. Não me custa nada escrever-vos as mesmas coisas, e a vós isto dá mais segurança. Cuidado com esses cães, cuidado com esses charlatães, cuidado com esses mutilados. Os verdadeiros circuncidados somos nós, que prestamos culto movidos pelo Espírito de Deus. Colocamos nossa glória no Cristo Jesus e não confiamos na carne. Bem que eu poderia pôr minha confiança na carne. Se algum outro pensa que pode confiar na carne, eu mais ainda. Fui circuncidado no 8º dia. Sou da raça de Israel, da tribo de Benjamim, hebreu, filho de hebreus. Quanto à observância da lei, fariseu. No tocante ao zelo, perseguidor da igreja. Quanto à justiça que vem da lei, irrepreensível. Mas essas coisas, que eram ganhos para mim, considerei-as prejuízo por causa de Cristo. Mais que isso, julgo que tudo é prejuízo diante deste bem supremo, que é o conhecimento do Cristo Jesus, meu Senhor. Por causa dele perdi tudo, e considero tudo como lixo, a fim de ganhar Cristo e ser encontrado unido a ele. E isto não com a minha justiça que vem da lei, mas com a justiça que vem pela fé em Cristo. A justiça que vem de Deus com base na fé. É assim que eu conheço Cristo, a força da sua ressurreição e a comunhão com os seus sofrimentos, tornando-me semelhante a ele na sua morte, para ver se chego até a ressurreição dentre os mortos. Não que eu já tenha recebido tudo isso, ou já me tenha tornado perfeito, mas continuo correndo para alcançá-lo, visto que eu mesmo fui alcançado pelo Cristo Jesus. Irmãos, eu não julgo já tê-lo alcançado. Uma coisa, porém, faço: esquecendo o que fica para trás, lanço-me para o que está à frente. Lanço-me em direção à meta, para conquistar o prêmio que do alto Deus me chama a receber no Cristo Jesus. É assim que nós, os perfeitos, devemos pensar. E se tiverdes um outro modo de pensar, nisto também Deus vos esclarecerá. No entanto, qualquer que seja o ponto a que tenhamos chegado, continuemos na mesma direção. Irmãos, sede meus imitadores, todos vós, e reparai bem os que vivem segundo o exemplo que tendes em nós. Já vos disse muitas vezes, e agora o repito chorando: há muitos por aí que se comportam como inimigos da cruz de Cristo. O fim deles é a perdição. O Deus deles é o ventre. A glória deles está no que é vergonhoso. Apreciam só as coisas terrenas. Nós, ao contrário, somos cidadãos do céu. De lá, aguardamos como Salvador o Senhor Jesus Cristo. Ele transformará o nosso corpo humilhado, tornando-o semelhante ao seu corpo glorioso, graças ao poder que o torna capaz também de sujeitar a si todas as coisas.
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2: A força do crer. Religião não é objeto de discussão. Ela é objeto de profundo respeito. É substância vital. Nunca pretenda impor aos outros as suas convicções religiosas. A casa de meu pai tem muitas moradas. A verdade é Deus. A maneira como se vê Deus pode ser diferente em você e em seu vizinho. O importante é que Deus seja visto e não seja desprezado. O que importa é que todos os homens pertençam ao bem e não ao mal. Enquanto os homens estiverem preocupados com Deus, estarão presos à paz, ao amor e à vida.

Lições de vida. Um dia você errou. Errou muitas vezes. Errará muitas ainda. Procure suportar com caridade os erros dos que o cercam, da mesma forma como quereria que suportassem os seus. Você se revolta quando não o compreendem. Por que então não se esforça por compreender as faltas alheias? Saiba que tudo o que fazemos contra os nossos semelhantes, quase que como força de retroação magnética, volta-se contra nós. O mal tem poder de se vingar, às vezes em forma de violenta reação. Tolere os erros alheios com aquela caridade capaz até de os corrigir.

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1: Meus queridos amigos, há temas aos quais é preciso voltar sempre. Um deles é a dificuldade e a necessidade importantíssima de autêntico diálogo. Recordemos uma verdade verdadeiríssima. Se discordas de mim, tu me enriqueces. Se és sincero e buscas a verdade e tentas encontrá-la como podes, ganharás, tendo a honestidade e a modéstia de completar teu pensamento com o pensamento mesmo de pessoas que te pareçam muito menos inteligentes e cultas do que tu. Um dos argumentos mais sérios que nos leva a escutar quem nos fala e até ouvir quem discorda de nós é saber que Deus fez a inteligência humana incapaz de abraçar o erro total. Se um sistema filosófico, ou econômico, ou social, um sistema qualquer, for erro de cima a baixo e de lado a lado, não há nem perigo de que a inteligência do homem parta para o erro total. Se a inteligência avança, pode-se ter certeza de que no meio dos erros há verdades prisioneiras. Ora, quem sabe, quem discorda de mim, pode ter descoberto sementes de verdade que me escaparam. Quem pode pretender ser dono da verdade e ter o monopólio do Espírito Santo? Feliz de quem se acostuma a ouvir com ouvidos de ouvir, porque também é um perigo não ter ideias firmes, ser um cabeça de vento que gira para onde o vento sopra. Ótimo é ter ideias, ter princípios, ter opções, prioridades, mas permanecer de verdade e não só de faz de conta, aberto a ouvir e a aceitar tudo que é válido. Atenção, amigos, nós todos precisamos de matricular-nos na escola do diálogo e começar aprendendo de verdade a ouvir. E fiquemos alertas para a tentação de achar formidáveis, geniais, os que falam de acordo com o que nós pensamos, e de queimar como quadrados, caretas, os que têm a ousadia de discordar de nós. Adotemos como um de nossos lemas queridos: se discordas de mim, tu me enriqueces.

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As diferenças nos enriquecem. Aprenda a compreender o seu semelhante. É muito errado querer-se igualdade humana. Nunca houve, nunca haverá. Portanto, não exija dos outros que pensem e ajam como você. Veja uma família. 5, 6 filhos nascidos do mesmo útero materno. Cada um tem uma fisionomia, um temperamento, um timbre de voz, uma personalidade. A mãe tem de saber compreendê-los como são, não como ela queria que fossem. Ora, se irmãos de sangue são assim diferentes, como você quer exigir dos outros que sejam tais como você desejaria que fossem?

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1: Positivos no pensar. O mestre ensinou: não julgue para não ser julgado. Não condene para não ser condenado. Como se coloca a sua consciência diante deste conselho do Cristo? Há em cada um de nós uma espécie de demônio que nos impele frequentemente a cuidar da vida alheia, medindo os atos, apontando e comentando os erros dos outros, como se fôssemos seus juízes. Mas, quando é de nós que eles cuidam, comentam e maldizem, gostamos ou ficamos revoltados? Não julgue para não ser julgado. É máxima universal.

0: Vai também tu e faze o mesmo. Lucas 10, 33 a 37. Texto de Frei Luiz Turra.
1: É significativo o alcance da parábola quando recordamos a atitude dos judeus para com os samaritanos. Em Eclesiástico 50, 25, aparece clara a abominação dos primeiros em relação aos segundos. A parábola critica diretamente os judeus, os sacerdotes e os levitas, que pelo fato de viverem de ofertas dos fiéis, eram obrigados ao serviço caritativo para com o próximo. Por outro lado, um odiado samaritano, ao passar em um território inimigo, deveria sair o mais rápido possível dali. No entanto, é ele quem presta os primeiros socorros ao homem e o acompanha na hospedaria, assumindo todos os cuidados, até mesmo econômicos. Com essa parábola, Jesus deixa claro ao doutor da lei que toda a pessoa é nosso próximo, especialmente quem está em necessidade. Cristo é o bom samaritano da humanidade ferida.

0: Se em nosso mundo está presente sofrimento sob todas as formas possíveis, quanto mais não devem estar presentes o amor e o acolhimento àquele que sofre? O mundo do sofrimento humano almeja sem cessar por outro mundo diverso. O mundo do amor humano. Salvifici Dolores, número 29. O amor ágape é o amor totalmente desinteressado, capaz de sacrificar-se pelos outros. Só neste sentido se pode falar de solidariedade e amor fraterno. A parábola do bom samaritano, em si mesma, exprime uma verdade profundamente cristã e, ao mesmo tempo, muitíssimo humana universalmente. Salvifici Dolores, número 29. À medida que nos tornamos seguidores fiéis de Jesus Cristo, mais humanos passaremos a ser.
1: Oração. Senhor Deus, enviastes vosso Filho Jesus como bom samaritano para socorrer a humanidade caída. Ele que passou pelo mundo fazendo o bem, não apenas se inclinou ao nosso chão para nos erguer, mas pagou com o preço do seu sangue a nossa cura. Senhor, fazei que façamos o mesmo, assim como fez o bom samaritano. Jamais passemos indiferentes diante do próximo que necessita de socorro, nem encontremos desculpas para negar a caridade, pois seremos julgados pelo amor. Dai-nos olhos atentos para reconhecer nosso próximo caído, mente aberta para saber cuidar, coração sensível para socorrer e mãos generosas para estendê-las e prestar-lhe a devida ajuda. Fazei-nos solidários, acolhedores e promotores da vida. Amém.

Responda-me uma coisa, você. Você acredita no poder do Cristo na sua vida? Acredita que Cristo tem poder para te transformar? Por isso, é isso que a gente vai cantar agora. Eu queria que você, como um grito de guerra, proclamasse, cantasse, dançasse, soltasse sua voz e dissesse junto comigo que Cristo tem poder para nos mudar, para nos transformar.

isso tem poder. Força! Jesus Cristo! Fazer o seguinte agora, não bata palmas. Acredita realmente que Cristo tem poder? Eu te pergunto nessa noite, meu irmão e minha irmã, quem tem alguma coisa para pedir para Deus? Fala eu! Então eu convido a você agora que disse eu. Baixa sua cabeça um pouquinho. Vamos cantar mais uma vez e fazer deste canto a nossa oração. Fazer desse canto a nossa verdadeira oração. Meu irmão, se você crê, esta oração pode ser uma oração poderosa e significativa para a sua vida. Pensa naquilo que você quer pedir para Deus. Fecha teus olhos e faça desse canto a tua oração. Pensa na tua dificuldade. Pensa no teu problema. Pensa na tua casa, na tua família. Pensa em tudo isso e coloque nas mãos de Deus. Senhor, nós te entregamos toda a nossa vida e todo o nosso ser. Nós cremos que tu tens poder para nos transformar. E é diante desse poder que nós nos colocamos nesse momento, Senhor. É crendo, é confiando nesse poder que a gente se coloca agora nesse momento. Nós não somos nada diante de tamanho amor, tamanho poder, Senhor. Recebe a nossa vida. Nós não viemos aqui à toa, nós temos a certeza disso. Eu não vim aqui em vão, Senhor. E tenho certeza que esse dia ficará marcado na minha vida para sempre. Hoje sim é o tempo da graça. Hoje é dia de Kairos na minha vida, é dia de salvação, Senhor. Recebe todos os meus vícios, recebe as minhas dificuldades. Meu irmão, este é o momento de você colocar nas mãos do Senhor, que tem poder. Mesmo estando você aqui nesse momento, mesmo estando você embriagado, mesmo estando você aqui, não com o intuito de louvar a Deus, mas com outras propostas, isso é para você. E é para você que eu te falo agora. Você que está me ouvindo, Cristo quer transformar a sua vida. Ele quer te mudar, te transformar. Basta você querer. Não importa que você já participe da igreja há muito tempo, mas hoje sim é dia de transformação. Não existe show. Existe sim um pretexto para que Deus nos transforme. Isso não é um show, mas sim um pretexto para que Deus venha nos transformar. Canta comigo com toda unção, com toda propriedade, com toda autoridade agora. Cristo tem poder, solta a tua voz. Cristo tem poder. Vocês, Cristo tem poder. Força.

maravilhoso. Convido você a estender a tua mão na direção da tua casa e proclama o poder do Senhor na tua casa, meu irmão, na tua família. Família que é algo sagrado, família que é algo de Deus para as nossas vidas. E que o inimigo quer derrubar e quer destruir a cada instante. Estenda a tua mão na direção da tua casa, mesmo que você não saiba onde fica, e canta. Quero ouvir só a tua voz agora com toda a autoridade. Força, Cristo tem poder. Cristo tem poder. Vocês!

que sabe toda a minha vida, minha casa e minha família, Senhor. Tudo isso pertence a Ti. Todo meu ser, eu quero submeter ao Teu Senhorio e ao Teu poder, Senhor, nesse momento. Obrigado, Senhor. Vira para quem está do lado e fala isso. Deixa o poder do Senhor agir na tua vida. Abra-te ao poder do Senhor. Louvado seja. E agora sim, canta com toda a força conosco. Cristo tem poder. Força! Cristo tem poder. Cristo tem poder. Isso.

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1: Com seu jeito infinito de ser homem,

muito mais que dois grandes amigos, pai e filho talvez. Pai, pode ser que daí você sinta qualquer coisa entre esses 20 ou 30.

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0: Em nome do Pai, do Filho e do Espírito Santo.
1: Amém.
0: Ó Santa Mãe de Deus e também nossa, nós vos veneramos com o sugestivo título de Nossa Senhora dos Impossíveis, porque sois Mãe de Deus, Virgem e Mãe, Imaculada Conceição. Privilégios que não foram concedidos a nenhuma outra criatura, mas somente a vós. Ó Virgem bendita e bondosa Mãe de Deus, Nossa Mãe, com humildade vos pedimos, socorrei os que passam fome e vivem na miséria. Curai os doentes de corpo e de espírito. Fortalecei os fracos. Consolai os aflitos e pedi pelas vocações sacerdotais e religiosas. Transformai as famílias em santuários vivos de fé e caridade no seio da Igreja. Pedi, Mãe querida, pelo Santo Padre o Papa, pelos bispos e por todas as autoridades civis, militares e eclesiásticas para que governem com justiça e amor. E agora, ó Senhora dos Impossíveis, olhai para nós que fazemos essa novena e alcançai-nos de Jesus, vosso Divino Filho, as graças que agora suplicamos. Neste momento, peça a graça que você precisa. Pai nosso que estás nos céus, santificado seja o vosso nome. Venha a nós o vosso reino, seja feita a vossa vontade, assim na terra como no céu.
1: O pão nosso de cada dia nos dai hoje, perdoai as nossas ofensas, assim como nós perdoamos a quem nos tem ofendido. E não nos deixeis cair em tentação, mas livrai-nos do mal. Amém.
0: Ave Maria, cheia de graça, o Senhor é convosco. Bendita sois vós entre as mulheres, bendito é o fruto do vosso ventre, Jesus.
1: Santa Maria, Mãe de Deus, rogai por nós, pecadores, agora e na hora de nossa morte. Amém.
0: Glória ao Pai, ao Filho e ao Espírito Santo.
1: Como era no princípio, agora e sempre. Amém.
0: Ó Maria, Mãe de Deus,
1: confiamos em vós.
0: Nossa Senhora dos Impossíveis,
1: rogai por nós.
0: O Senhor esteja convosco.
1: Ele está no meio de nós.
0: Desça sobre vós, sobre vossas famílias, a bênção de Deus Todo-Poderoso, rico em amor e misericórdia, Pai, Filho e Espírito Santo.

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você quer ser tratado? Veja como você se irrita quando alguém lhe dirige a palavra em tom áspero e em voz alta. Há uma espécie de comoção quase irresistível em seu espírito, repelindo a grosseria de quem assim procede em relação à sua pessoa. A mesma reação tem de sentir aqueles aos quais você também se dirige asperamente e falando em voz alta. É difícil suportar, sem reagir, tal procedimento. O tom áspero e a voz gritante agridem naturalmente ao corpo e ao espírito, não podendo evitar a repulsa. Do mesmo modo como quer ser tratado, trate você aos outros.

0: Em nome do Pai, do Filho e do Espírito Santo.
1: Amém.
0: Ó Santa Mãe de Deus e também nossa, nós vos veneramos com o sugestivo título de Nossa Senhora dos Impossíveis, porque sois Mãe de Deus, Virgem e Mãe, Imaculada Conceição. Privilégios que não foram concedidos a nenhuma outra criatura, mas somente a vós. Ó Virgem bendita e bondosa Mãe de Deus, Nossa Mãe, com humildade vos pedimos, socorrei os que passam fome e vivem na miséria. Curai os doentes de corpo e de espírito. Fortalecei os fracos. Consolai os aflitos e pedi pelas vocações sacerdotais e religiosas. Transformai as famílias em santuários vivos de fé e caridade no seio da Igreja. Pedi, Mãe querida, pelo Santo Padre o Papa, pelos bispos e por todas as autoridades civis, militares e eclesiásticas para que governem com justiça e amor. E agora, ó Senhora dos Impossíveis, olhai para nós que fazemos essa novena e alcançai-nos de Jesus, vosso Divino Filho, as graças que agora suplicamos. Neste momento, peça a graça que você precisa. Pai nosso que estás nos céus, santificado seja o vosso nome. Venha a nós o vosso reino, seja feita a vossa vontade, assim na terra como no céu.
1: O pão nosso de cada dia nos dai hoje, perdoai as nossas ofensas, assim como nós perdoamos a quem nos tem ofendido. E não nos deixeis cair em tentação, mas livrai-nos do mal. Amém.
0: Ave Maria, cheia de graça, o Senhor é convosco. Bendita sois vós entre as mulheres, bendito é o fruto do vosso ventre, Jesus.
1: Santa Maria, Mãe de Deus, rogai por nós, pecadores, agora e na hora de nossa morte. Amém.
0: Glória ao Pai, ao Filho e ao Espírito Santo.
1: Como era no princípio, agora e sempre. Amém.
0: Ó Maria, Mãe de Deus,
1: confiamos em vós.
0: Nossa Senhora dos Impossíveis,
1: rogai por nós.
0: O Senhor esteja convosco.
1: Ele está no meio de nós.
0: Desça sobre vós, sobre vossas famílias, a bênção de Deus Todo-Poderoso, rico em amor e misericórdia, Pai, Filho e Espírito Santo. Amém.

Senhor, faze de mim o instrumento da tua paz. Onde houver ódio, faze que eu leve o amor. Onde houver ofensa, que eu leve o perdão. Onde houver discórdia, que eu leve a união. Onde houver dúvidas, que eu leve a fé. Onde houver erros, que eu leve a verdade. Onde houver desespero, que eu leve a esperança. Onde houver tristeza, que eu leve a alegria. Onde houver trevas, que eu leve a luz. Ó Mestre, faze que eu procure mais consolar que ser consolado, compreender que ser compreendido, amar que ser amado. Pois é dando que se recebe, é perdoando que se é perdoado, e é morrendo que se vive para a vida eterna.

Escola de Vida. O adulto é a escola que a vida mostra aos que iniciam os seus passos na vida. O exemplo de quem já cresceu pode ser a escada de subida para quem está começando a crescer, como pode também ser a razão da sua queda. Seja você quem for, pai, mãe, irmão, amigo ou simplesmente você, tome muito cuidado em viver dignamente, em dar bons exemplos, porque, sem que você o perceba, uma criança está tomando a sua vida como modelo. Você pode estar edificando bem. E se estiver fazendo mal?

Vá em frente. Seja forte em sua caminhada pelo tempo. As estradas da vida nem sempre são planas e lisas. Há subidas e descidas, retas e curvas, poeira e cascalhos, noites e tempestades. Há despeitos e invejas, malquerentes e maldizentes, faladores e hipócritas. Mas você que caminha, vá em frente. Não olhe para trás, nem para os lados. Se ouvir, não dê ouvidos. Vá em frente pensando que Deus é o Pai que lhe dá o seu amor e que a sua consciência é o termômetro da sua dignidade.

0: Em nome do Pai, do Filho e do Espírito Santo.
1: Amém.
0: Ó Santa Mãe de Deus e também nossa, nós vos veneramos com o sugestivo título de Nossa Senhora dos Impossíveis, porque sois Mãe de Deus, Virgem e Mãe, Imaculada Conceição. Privilégios que não foram concedidos a nenhuma outra criatura, mas somente a vós. Ó Virgem bendita e bondosa Mãe de Deus, Nossa Mãe, com humildade vos pedimos, socorrei os que passam fome e vivem na miséria. Curai os doentes de corpo e de espírito. Fortalecei os fracos. Consolai os aflitos e pedi pelas vocações sacerdotais e religiosas. Transformai as famílias

0: Dai hoje, perdoai as nossas ofensas, assim como nós perdoamos a quem nos tem ofendido. E não nos deixeis cair em tentação, mas livrai-nos do mal. Amém.
1: Ave Maria, cheia de graça, o Senhor é convosco. Bendita sois vós entre as mulheres, bendito é o fruto do vosso ventre, Jesus.
0: Santa Maria, Mãe de Deus, rogai por nós, pecadores, agora e na hora de nossa morte. Amém.
1: Glória ao Pai, ao Filho e ao Espírito Santo.
0: Como era no princípio, agora e sempre. Amém.
1: Ó Maria, Mãe de Deus,
0: confiamos em vós.
1: Nossa Senhora dos Impossíveis,
0: rogai por nós.
1: O Senhor esteja convosco.
0: Ele está no meio de nós.
1: Desça sobre vós, sobre vossas famílias, a bênção de Deus Todo-Poderoso, rico em amor e misericórdia, Pai, Filho e Espírito Santo.

alegria de amar. Quem é seu irmão? O que nasceu dos mesmos pais? Os seus amigos? Os que lhe são mais simpáticos? Seu irmão é todo aquele que passa por você, de qualquer meio social, de qualquer cor, de qualquer raça. Irmão é todo aquele que cruza o seu caminho, mesmo que você não o conheça. Irmão é o seu semelhante. Tenha ele que nome tiver, venha de onde vier. Não ame apenas os que descendem do mesmo sangue que você, nem só aqueles aos quais você chama de amigos, nem somente aos que lhe são agradáveis. Irmão é o nosso semelhante.

0: a caminho com Maria.
1: Muita paz e esperança a você que está ligado. Este é o momento mais importante de seu dia, o encontro com Maria. Que você e sua família sejam abençoados por ela e por seu filho Jesus.
0: Mais uma vez, vamos fixar nossa atenção na presença de Maria nas bodas de Caná, onde Jesus, a pedido de Maria, inicia seu ministério público. O evangelista João, no capítulo 2, versículos 1 a 11, diz: houve um casamento em Caná da Galiléia, e a mãe de Jesus estava lá. Também Jesus e seus discípulos foram convidados para o casamento.
1: Maria está atenta a tudo o que acontece e vela para que nada venha a faltar. Maria percebe que os servos não estão mais servindo o vinho e, para evitar o vexame dos noivos, procura uma solução. Vai até Jesus e o coloca a par da situação, dizendo: eles não têm mais vinho.
0: Jesus responde: mulher, que é isso para ti e para mim? Minha hora ainda não chegou.
1: Maria não pede o milagre, mas simplesmente apresenta as dificuldades. A oração não consiste em pedir, mas em apresentar a Jesus o que necessitamos. Maria dirá simplesmente aos servidores: fazei tudo o que ele vos disser. Ela não impõe, não exige, sabe que tudo depende da vontade do Pai, que se revela no Filho.
0: Hoje, mais do que nunca, somos convidados a agir como Maria nas bodas de Caná, a ter os olhos abertos para ver qual é o vinho que está faltando na família, na comunidade, no mundo. Será que não é o vinho da fé, da esperança, do amor, da partilha ou da solidariedade? Ainda hoje Maria continua repetindo a cada instante a todos nós: fazei tudo o que ele vos disser. Este é o segredo da santidade e da felicidade.
1: Maria, tu que foste a primeira mulher a receber o anúncio da vinda de Jesus e a primeira evangelizadora, ajuda-nos a ser mais fortes na fé e a cumprir o desejo de teu filho, fazer sempre a vontade do Pai. Assim seja.
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0: Em nome do Pai, do Filho e do Espírito Santo.
1: Amém.
0: Ó Santa Mãe de Deus e também nossa, nós vos veneramos com o sugestivo título de Nossa Senhora dos Impossíveis, porque sois Mãe de Deus, Virgem e Mãe, Imaculada Conceição. Privilégios que não foram concedidos a nenhuma outra criatura, mas somente a vós. Ó Virgem bendita e bondosa Mãe de Deus, Nossa Mãe, com humildade vos pedimos, socorrei os que passam fome e vivem na miséria. Curai os doentes de corpo e de espírito. Fortalecei os fracos. Consolai os aflitos e pedi pelas vocações sacerdotais e religiosas. Transformai as famílias em santuários vivos de fé e caridade no seio da Igreja. Pedi, Mãe querida, pelo Santo Padre o Papa, pelos bispos e por todas as autoridades civis, militares e eclesiásticas, para que governem com justiça e amor. E agora, ó Senhora dos Impossíveis, olhai para nós que fazemos essa novena e alcançai-nos de Jesus, vosso Divino Filho, as graças que agora suplicamos. Neste momento, peça a graça que você precisa. Pai nosso que estás nos céus, santificado seja o vosso nome. Venha a nós o vosso reino, seja feita a vossa vontade, assim na terra como no céu.
1: O pão nosso de cada dia nos dai hoje, perdoai as nossas ofensas, assim como nós perdoamos a quem nos tem ofendido. E não nos deixeis cair em tentação, mas livrai-nos do mal. Amém.
0: Ave Maria, cheia de graça, o Senhor é convosco. Bendita sois vós entre as mulheres, bendito é o fruto do vosso ventre, Jesus.
1: Santa Maria, Mãe de Deus, rogai por nós, pecadores, agora e na hora de nossa morte. Amém.
0: Glória ao Pai, ao Filho e ao Espírito Santo.
1: Como era no princípio, agora e sempre. Amém.
0: Ó Maria, Mãe de Deus,
1: confiamos em vós.
0: Nossa Senhora dos Impossíveis,
1: rogai por nós.
0: O Senhor esteja convosco.
1: Ele está no meio de nós.
0: Desça sobre vós, sobre vossas famílias, a bênção de Deus Todo-Poderoso, rico em amor e misericórdia, Pai, Filho e Espírito Santo.

O equilíbrio da vida. Faça bem tudo o que tem de fazer. A perfeição tem duas grandes inimigas, a pressa e a rotina. A pressa em fazer as coisas sacrifica o zelo em fazê-las bem, no afã de ficar livre e passar para frente. Os detalhes são abandonados. A rotina é o fastio da obra a ser feita. É o desestímulo à ação. Aliás, rotina é o cupim da vida. Consegue destruir aos poucos tudo o que ele toca. Será bem feito tudo o que tiver sido feito com verdadeiro amor.

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1: Muita paz e esperança a você que está ligado. Este é o momento mais importante de seu dia, o encontro com Maria. Que você e sua família sejam abençoados por ela e por seu filho Jesus.
0: Maria ensinou mais com o exemplo do que com as palavras. Ela nos mostra a docilidade plena e total ao projeto de Deus. Sua atitude expressa-se em três verbos. O primeiro é abrir-se, quando ela diz: Eu sou a serva do Senhor, que sua vontade seja feita. Aproximar-se do Senhor é deixar que Ele tome conta da nossa vida. Maria sempre disse sim ao Senhor, mesmo quando não entendia.
1: O segundo verbo que ela nos ensina é oferecer. Maria ofereceu Jesus no templo e o ofereceu ao Pai também no Gólgota, para a salvação de todos nós. O terceiro verbo é unir. Os discípulos estavam com medo e Maria foi reconfortá-los. Foi através de sua oração que os apóstolos permaneceram unidos no cenáculo e lá receberam o Espírito Santo.
0: Eis os três verbos que Maria quer nos ensinar hoje: abrir-nos, oferecer-nos e unir-nos. Esse é o caminho para acolher e viver como Jesus. Ninguém conheceu tanto Jesus como Maria, e ninguém conheceu tanto Maria como Jesus.
1: A Jesus, devemos pedir que nos faça conhecer cada vez mais Maria, sua mãe, que Ele nos confiou do alto da cruz quando disse a João: Eis aí tua mãe. E a Maria, devemos suplicar que nos faça conhecer Jesus, que ela trouxe no seu ventre e o ensinou a rezar com o coração humano.
0: Nunca a humanidade agradecerá suficientemente a Maria por ter pronunciado o seu sim à missão que o Pai lhe confiou, de ser a mãe de Jesus. Nossa missão é torná-la conhecida e amada por todas as pessoas.
1: Virgem Maria, tu que soubeste dizer sim ao convite de Deus, tu que de coração aberto respondeste, faça-se, ao anúncio do anjo, ajuda-nos a sermos também disponíveis à vontade de Deus e a abrir-nos às necessidades de nossos irmãos. Amém.
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0: Em nome do Pai, do Filho e do Espírito Santo.
1: Amém.
0: Ó Santa Mãe de Deus e também nossa, nós vos veneramos com o sugestivo título de Nossa Senhora dos Impossíveis, porque sois Mãe de Deus, Virgem e Mãe, Imaculada Conceição. Privilégios que não foram concedidos a nenhuma outra criatura, mas somente a vós. Ó Virgem bendita e bondosa Mãe de Deus, Nossa Mãe, com humildade vos pedimos, socorrei os que passam fome e vivem na miséria. Curai os doentes de corpo e de espírito. Fortalecei os fracos. Consolai os aflitos e pedi pelas vocações sacerdotais e religiosas. Transformai as famílias em santuários vivos de fé e caridade no seio da Igreja. Pedi, Mãe querida, pelo Santo Padre o Papa, pelos bispos e por todas as autoridades civis, militares e eclesiásticas para que governem com justiça e amor. E agora, ó Senhora dos Impossíveis, olhai para nós que fazemos essa novena e alcançai-nos de Jesus, vosso Divino Filho, as graças que agora suplicamos. Neste momento, peça a graça que você precisa. Pai nosso que estás nos céus, santificado seja o vosso nome. Venha a nós o vosso reino, seja feita a vossa vontade, assim na terra como no céu.
1: O pão nosso de cada dia nos dai hoje, perdoai as nossas ofensas, assim como nós perdoamos a quem nos tem ofendido. E não nos deixeis cair em tentação, mas livrai-nos do mal. Amém.
0: Ave Maria, cheia de graça, o Senhor é convosco. Bendita sois vós entre as mulheres, bendito é o fruto do vosso ventre, Jesus.
1: Santa Maria, Mãe de Deus, rogai por nós, pecadores, agora e na hora de nossa morte. Amém.
0: Glória ao Pai, ao Filho e ao Espírito Santo.
1: Como era no princípio, agora e sempre. Amém.
0: Ó Maria, Mãe de Deus,
1: confiamos em vós.
0: Nossa Senhora dos Impossíveis,
1: rogai por nós.
0: O Senhor esteja convosco.
1: Ele está no meio de nós.
0: Desça sobre vós, sobre vossas famílias, a bênção de Deus Todo-Poderoso, rico em amor e misericórdia, Pai, Filho e Espírito Santo.

Vida é Deus em você. Quando a tristeza, por qualquer razão, se abater sobre o seu espírito, como acontece a todos os seus semelhantes, levante-se. Vá à porta ou à janela e sinta a vida que corre lá fora. As árvores balançando as folhas, as plantas oxigenando o ar que você respira, os pássaros chilreando alegres, o céu azul ou estrelado, nuvens brincando de fazer chuvas. É a vida alegre de uma natureza inteira que foi feita para você. Pense que vale a pena viver, porque a vida é Deus que quer estar dentro de você e quer um sorriso seu.

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1: A arte de guardar segredo. Uma das coisas mais difíceis de ficarem guardadas é justamente aquilo que, pelo próprio nome, não poderia ser revelado. O segredo. Quando tiver consigo um assunto sigiloso, não o revele a outrem, senão você mesmo já estará violando a natureza do sigilo. Nada há que mais aguce a tentação de revelar e mais faça coceira na língua do que ouvir-se um assunto com esta terrível marca: segredo. De certa forma, quem o revela e pede ao outro que o oculte estará causando ao confidente grave incômodo e sujeitando-o a um suplício moral.

Espírito Força, que vem de Deus, fruto do amor do Pai e do Filho. Vinde, Espírito Santo, enchei os corações dos vossos fieis e acendei neles o fogo do vosso amor. Enviai o vosso Espírito e tudo será criado e renovareis a face da terra. Oremos. Ó Deus, que instruísse os corações dos vossos fiéis com a luz do Espírito Santo, fazei que apreciemos retamente todas as coisas segundo o mesmo Espírito e gozemos sempre da sua consolação. Por Cristo Senhor nosso. Amém.

0: Em nome do Pai, do Filho e do Espírito Santo.
1: Amém.
0: Ó Santa Mãe de Deus e também nossa, nós vos veneramos com o sugestivo título de Nossa Senhora dos Impossíveis, porque sois Mãe de Deus, Virgem e Mãe, Imaculada Conceição. Privilégios que não foram concedidos a nenhuma outra criatura, mas somente a vós. Ó Virgem bendita e bondosa Mãe de Deus, Nossa Mãe, com humildade vos pedimos, socorrei os que passam fome e vivem na miséria. Curai os doentes de corpo e de espírito. Fortalecei os fracos. Consolai os aflitos e pedi pelas vocações sacerdotais e religiosas. Transformai as famílias em santuários vivos de fé e caridade no seio da Igreja. Pedi, Mãe querida, pelo Santo Padre o Papa, pelos bispos e por todas as autoridades civis, militares e eclesiásticas, para que governem com justiça e amor. E agora, ó Senhora dos Impossíveis, olhai para nós que fazemos essa novena e alcançai-nos de Jesus, vosso Divino Filho, as graças que agora suplicamos. Neste momento, peça a graça que você precisa. Pai nosso que estás nos céus, santificado seja o vosso nome. Venha a nós o vosso reino, seja feita a vossa vontade, assim na terra como no céu.
1: O pão nosso de cada dia nos dai hoje, perdoai as nossas ofensas, assim como nós perdoamos a quem nos tem ofendido. E não nos deixeis cair em tentação, mas livrai-nos do mal. Amém.
0: Ave Maria, cheia de graça, o Senhor é convosco. Bendita sois vós entre as mulheres, bendito é o fruto do vosso ventre, Jesus.
1: Santa Maria, Mãe de Deus, rogai por nós, pecadores, agora e na hora de nossa morte. Amém.
0: Glória ao Pai, ao Filho e ao Espírito Santo.
1: Como era no princípio, agora e sempre. Amém.
0: Ó Maria, Mãe de Deus,
1: confiamos em vós.
0: Nossa Senhora dos Impossíveis,
1: rogai por nós.
0: O Senhor esteja convosco.
1: Ele está no meio de nós.
0: Desça sobre vós, sobre vossas famílias, a bênção de Deus Todo-Poderoso, rico em amor e misericórdia, Pai, Filho e Espírito Santo.

seguir em frente. Olhe sempre a vida que Deus lhe deu como uma oportunidade de praticar o bem, de ajudar a seu próximo. Não pare em meio ao caminho olhando para trás, como a medir o que já fez ou deixou de fazer. Enquanto estiver preso ao seu passado, bom ou mal, estará deixando de praticar o bem. Dê a mão a quem dela precise. Uma palavra de amor e de consolo será sempre bem recebida, como bênção que vem do alto. Um sorriso derramado com bondade cura muitos males e alivia muitas dores. Vá pela vida a espalhar esperança e muita alegria. A recompensa virá depois.

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1: Muita paz e esperança a você que está ligado. Este é o momento mais importante de seu dia, o encontro com Maria. Que você e sua família sejam abençoados por ela e por seu filho Jesus.
0: Podemos imaginar a preocupação de Maria e o que se passou em seu coração de mãe aflita, quando perdeu Jesus no templo. Por um lado, Jesus nos desconcerta com sua atitude para com Maria e José. Mas por outro, nos surpreende com sua maturidade na relação com o Pai.
1: Jesus diz a Maria e a José: "Não sabiais que devo ocupar-me das coisas de meu Pai?" Jesus era apenas um adolescente, mas sua missão estava bem clara para ele. Precisava fazer a vontade do Pai. Jesus foi amadurecendo e se tornando homem como qualquer ser humano.
0: Maria deu a Jesus um lar, encheu-o de amor, carinho e afeto. Foi uma mãe exemplar.
1: Hoje queremos pedir a Maria que cuide de nossas crianças e adolescentes, que eles tenham uma família que os ame e se preocupe com eles, que também a sociedade lhes proporcione uma vida digna, com espaço para o estudo e o lazer.
0: Maria, abençoa cada criança e cada adolescente para que tenham um lar acolhedor e não se deixem levar pelas más companhias nem pelas drogas.
1: Maria, tu que acompanhaste Jesus e lhe mostraste os valores da família, olha para cada um dos adolescentes que estão procurando amadurecer como pessoa, que estão procurando seu espaço. Maria, abençoa-os para que eles se deixem guiar e conduzir pelos ensinamentos de Jesus, para que, vivendo o Evangelho, possam ser pessoas realizadas, felizes, cheias de amor e de ternura. Amém.
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0: Em nome do Pai, do Filho e do Espírito Santo.
1: Amém.
0: Ó Santa Mãe de Deus e também nossa, nós vos veneramos com o sugestivo título de Nossa Senhora dos Impossíveis, porque sois Mãe de Deus, Virgem e Mãe, Imaculada Conceição. Privilégios que não foram concedidos a nenhuma outra criatura, mas somente a vós. Ó Virgem bendita e bondosa Mãe de Deus, Nossa Mãe, com humildade vos pedimos, socorrei os que passam fome e vivem na miséria. Curai os doentes de corpo e de espírito. Fortalecei os fracos. Consolai os aflitos e pedi pelas vocações sacerdotais e religiosas. Transformai as famílias em santuários vivos de fé e caridade no seio da Igreja. Pedi, Mãe querida, pelo Santo Padre o Papa, pelos bispos e por todas as autoridades civis, militares e eclesiásticas, para que governem com justiça e amor. E agora, ó Senhora dos Impossíveis, olhai para nós que fazemos essa novena e alcançai-nos de Jesus, vosso Divino Filho, as graças que agora suplicamos. Neste momento, peça a graça que você precisa. Pai nosso que estás nos céus, santificado seja o vosso nome. Venha a nós o vosso reino, seja feita a vossa vontade, assim na terra como no céu.
1: O pão nosso de cada dia nos dai hoje, perdoai as nossas ofensas, assim como nós perdoamos a quem nos tem ofendido. E não nos deixeis cair em tentação, mas livrai-nos do mal. Amém.
0: Ave Maria, cheia de graça, o Senhor é convosco. Bendita sois vós entre as mulheres, bendito é o fruto do vosso ventre, Jesus.
1: Santa Maria, Mãe de Deus, rogai por nós, pecadores, agora e na hora de nossa morte. Amém.
0: Glória ao Pai, ao Filho e ao Espírito Santo.
1: Como era no princípio, agora e sempre. Amém.
0: Ó Maria, Mãe de Deus,
1: confiamos em vós.
0: Nossa Senhora dos Impossíveis,
1: rogai por nós.
0: O Senhor esteja convosco.
1: Ele está no meio de nós.
0: Desça sobre vós, sobre vossas famílias, a bênção de Deus Todo-Poderoso, rico em amor e misericórdia, Pai, Filho e Espírito Santo.

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Experienciar Deus. Medite sobre esse conselho do Divino Mestre. Quando vocês rezarem, não façam como os hipócritas, que se comprazem em orar em pé nos templos ou nas esquinas das ruas, só para serem vistos pelos outros. Mas quando rezarem, procurem o silêncio. Fechem as suas portas e orem ao Pai, que está oculto, e Ele verá, ouvirá e os atenderá. Orando, não usem palavras inúteis. Não falem muito, para não se assemelharem àqueles que pensam que por falarem demais serão ouvidos. O Pai sabe muito bem o de que vocês precisam, mesmo antes que vocês falem. Mateus 6, 5 a 8.

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1: O prazer de viver. Hoje, você sabe mais do que ontem. Amanhã, saberá mais do que sabe hoje. Sem dúvida, cada dia que vivemos nessa imensa escola da vida nos dá um cabedal maior de saber e de experiência. Aprendemos com o que fazemos a fazer melhor. Aprendemos com nossos próprios erros a errar menos. Aprendemos com o nosso semelhante a imitá-lo ou a evitar fazer o que ele fez. Tudo na vida, a vida toda, nos ensina a sermos melhores, dia após dia. São as lições da vida.

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0: Em nome do Pai, do Filho e do Espírito Santo.
1: Amém.
0: Ó Santa Mãe de Deus e também nossa, nós vos veneramos com o sugestivo título de Nossa Senhora dos Impossíveis, porque sois Mãe de Deus, Virgem e Mãe, Imaculada Conceição. Privilégios que não foram concedidos a nenhuma outra criatura, mas somente a vós. Ó Virgem bendita e bondosa Mãe de Deus, Nossa Mãe, com humildade vos pedimos, socorrei os que passam fome e vivem na miséria. Curai os doentes de corpo e de espírito. Fortalecei os fracos. Consolai os aflitos e pedi pelas vocações sacerdotais e religiosas. Transformai as famílias em santuários vivos de fé e caridade no seio da Igreja. Pedi, Mãe querida, pelo Santo Padre o Papa, pelos bispos e por todas as autoridades civis, militares e eclesiásticas, para que governem com justiça e amor. E agora, ó Senhora dos Impossíveis, olhai para nós que fazemos essa novena e alcançai-nos de Jesus, vosso Divino Filho, as graças que agora suplicamos. Neste momento, peça a graça que você precisa. Pai nosso que estás nos céus, santificado seja o vosso nome. Venha a nós o vosso reino, seja feita a vossa vontade, assim na terra como no céu.
1: O pão nosso de cada dia nos dai hoje, perdoai as nossas ofensas, assim como nós perdoamos a quem nos tem ofendido. E não nos deixeis cair em tentação, mas livrai-nos do mal. Amém.
0: Ave Maria, cheia de graça, o Senhor é convosco. Bendita sois vós entre as mulheres, bendito é o fruto do vosso ventre, Jesus.
1: Santa Maria, Mãe de Deus, rogai por nós, pecadores, agora e na hora de nossa morte. Amém.
0: Glória ao Pai, ao Filho e ao Espírito Santo.
1: Como era no princípio, agora e sempre. Amém.
0: Ó Maria, Mãe de Deus,
1: confiamos em vós.
0: Nossa Senhora dos Impossíveis,
1: rogai por nós.
0: O Senhor esteja convosco.
1: Ele está no meio de nós.
0: Desça sobre vós, sobre vossas famílias, a bênção de Deus Todo-Poderoso, rico em amor e misericórdia, Pai, Filho e Espírito Santo.

conviver com as diferenças. Uma das coisas mais importantes no convívio da sociedade humana é a mútua compreensão. Se não houver essa compreensão entre as pessoas que frequentemente têm de se cruzar nos caminhos da vida, então esta se tornará difícil. O espírito de solidariedade não existirá e a caridade fraterna será despedida. É preciso que cada um vença as naturais dificuldades, faça um esforço maior e consiga ter aquela superioridade necessária para não só suportar, mas compreender as diferenças alheias e conviver com elas.

Procure a prática de amor conforme ensina o Divino Mestre, amando ao próximo como a si mesmo. Aprenda que o seu próximo é todo aquele que passa por você, seja rico ou pobre, sábio ou ignorante, empregado ou patrão, parente ou estranho. Gostar de um amigo ou somente de quem é simpático a você não lhe confere mérito nenhum. Você agrada muito a Deus quando pratica caridade para com aquele que não lhe é simpático. É mais cristã a caridade quando ela exige o nosso sacrifício em praticá-la. Lembre-se de que até um sorriso pode ser um grande ato de amor.

0: Em nome do Pai, do Filho e do Espírito Santo.
1: Amém.
0: Ó Santa Mãe de Deus e também nossa, nós vos veneramos com o sugestivo título de Nossa Senhora dos Impossíveis, porque sois Mãe de Deus, Virgem e Mãe, Imaculada Conceição. Privilégios que não foram concedidos a nenhuma outra criatura, mas somente a vós. Ó Virgem bendita e bondosa Mãe de Deus, Nossa Mãe, com humildade vos pedimos, socorrei os que passam fome e vivem na miséria. Curai os doentes de corpo e de espírito. Fortalecei os fracos. Consolai os aflitos e pedi pelas vocações sacerdotais e religiosas. Transformai as famílias em santuários vivos de fé e caridade no seio da Igreja. Pedi, Mãe querida, pelo Santo Padre o Papa, pelos bispos e por todas as autoridades civis, militares e eclesiásticas, para que governem com justiça e amor. E agora, ó Senhora dos Impossíveis, olhai para nós que fazemos essa novena e alcançai-nos de Jesus, vosso Divino Filho, as graças que agora suplicamos. Neste momento, peça a graça que você precisa. Pai nosso que estás nos céus, santificado seja o vosso nome. Venha a nós o vosso reino, seja feita a vossa vontade, assim na terra como no céu.
1: O pão nosso de cada dia nos dai hoje, perdoai as nossas ofensas, assim como nós perdoamos a quem nos tem ofendido. E não nos deixeis cair em tentação, mas livrai-nos do mal. Amém.
0: Ave Maria, cheia de graça, o Senhor é convosco. Bendita sois vós entre as mulheres, bendito é o fruto do vosso ventre, Jesus.
1: Santa Maria, Mãe de Deus, rogai por nós, pecadores, agora e na hora de nossa morte. Amém.
0: Glória ao Pai, ao Filho e ao Espírito Santo.
1: Como era no princípio, agora e sempre. Amém.
0: Ó Maria, Mãe de Deus,
1: confiamos em vós.
0: Nossa Senhora dos Impossíveis,
1: rogai por nós.
0: O Senhor esteja convosco.
1: Ele está no meio de nós.
0: Desça sobre vós, sobre vossas famílias, a bênção de Deus Todo-Poderoso, rico em amor e misericórdia, Pai, Filho e Espírito Santo.

0: para ser religioso sem fazer política. Só que eu não vou fazer por um partido, este ou aquele. Cada um escolhe o partido que quiser. Eu, padre, quero política maior. Quero mais viadutos, mais pontes, mais riachos. Quero limpos, quero mais lagoas limpas, porque isso é dever da política, de criar condições de o povo ter água boa. Eu quero hospitais, creches, asilos, orfanatos. Eu quero onde poder levar um velhinho doente e não ter que esperar 6 meses para poder ser atendido pelo SUS. Eu quero um país onde as pessoas não fiquem 10 horas na fila. Eu quero um país onde uma mulher que detectou que está com câncer, porque acabou de fazer os exames, não espere 3 meses para a volta ao médico. Eu quero isso logo, de imediato. Quero um país onde a mocinha, 27 anos, descobriu que tem problema no colo do útero, não vá com um bilhete esperar na fila 3 meses ou 4 para uma consulta. Gostaria que ela fosse amanhã mesmo a outro médico e o governo pagasse. Eu quero um país onde o doente não espera, onde ele é atendido logo. Isso é política, eu quero isso. Porque de manhã na missa eu reparto o pão com o meu povo, mas o dia inteiro eu tenho que lutar junto com o povo por aquilo que o povo tem direito. Porque quando alguns precisam, são tirados da cadeia na hora, aquele que roubou bastante, mas o pobre fica numa cadeia de espera, porque a doença dele não espera. Eu não quero desespero para o meu povo, eu quero soluções. Dinheiro há, é só aplicar direito. Então, eu faço política. Prefiro ficar sem um edifício belíssimo na cidade. Prefiro que a minha cidade não tenha fontes luminosas. Prefiro que a minha cidade não tenha coisas muito lindas. Até o asfalto não seja de melhor qualidade. Mas eu quero um bom hospital, boas escolas e quero lugar para que nossos velhinhos e nossas crianças possam ser atendidos. A beleza da cidade não me importa. O que me importa é o conteúdo desta cidade. E é por isso que eu canto canções que vêm de lá do interior.
1: Com fé e devoção, rezemos juntos a novena de Nossa Senhora dos Impossíveis.

0: Em nome do Pai, do Filho e do Espírito Santo.
1: Amém.
0: Ó Santa Mãe de Deus e também nossa, nós vos veneramos com o sugestivo título de Nossa Senhora dos Impossíveis, porque sois Mãe de Deus, Virgem e Mãe, Imaculada Conceição. Privilégios que não foram concedidos a nenhuma outra criatura, mas somente a vós. Ó Virgem bendita e bondosa Mãe de Deus, Nossa Mãe, com humildade vos pedimos, socorrei os que passam fome e vivem na miséria. Curai os doentes de corpo e de espírito. Fortalecei os fracos. Consolai os aflitos e pedi pelas vocações sacerdotais e religiosas. Transformai as famílias em santuários vivos de fé e caridade no seio da Igreja. Pedi, Mãe querida, pelo Santo Padre o Papa, pelos bispos e por todas as autoridades civis, militares e eclesiásticas para que governem com justiça e amor. E agora, ó Senhora dos Impossíveis, olhai para nós que fazemos essa novena e alcançai-nos de Jesus, vosso Divino Filho, as graças que agora suplicamos. Neste momento, peça a graça que você

0: Pai nosso que estás nos céus, santificado seja o vosso nome. Venha a nós o vosso reino, seja feita a vossa vontade, assim na terra como no céu.
1: O pão nosso de cada dia nos dai hoje, perdoai as nossas ofensas, assim como nós perdoamos a quem nos tem ofendido. E não nos deixeis cair em tentação, mas livrai-nos do mal. Amém.
0: Ave Maria, cheia de graça, o Senhor é convosco. Bendita sois vós entre as mulheres, bendito é o fruto do vosso ventre, Jesus.
1: Santa Maria, Mãe de Deus, rogai por nós, pecadores, agora e na hora de nossa morte. Amém.
0: Glória ao Pai, ao Filho e ao Espírito Santo.
1: Como era no princípio, agora e sempre. Amém.
0: Ó Maria, Mãe de Deus,
1: confiamos em vós.
0: Nossa Senhora dos Impossíveis,
1: rogai por nós.
0: O Senhor esteja convosco.
1: Ele está no meio de nós.
0: Desça sobre vós, sobre vossas famílias, a bênção de Deus Todo-Poderoso, rico em amor e misericórdia, Pai, Filho e Espírito Santo.

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1: Carta aos Filipenses, capítulo 1. Paulo e Timóteo, servos do Cristo Jesus, a todos os santos no Cristo Jesus, que estão em Filipos, com os bispos e diáconos, para vós, graça e paz, da parte de Deus nosso Pai e do Senhor Jesus Cristo. Dou graças ao meu Deus, cada vez que me lembro de vós nas minhas orações e por cada um de vós. É com alegria que faço minha oração por causa da vossa comunhão no anúncio do Evangelho, desde o primeiro dia até agora. Eis a minha convicção: aquele que começou em vós tão boa obra há de levá-la a bom termo até o dia do Cristo Jesus. É justo que eu pense isto a respeito de todos vós, pois vos trago no coração, e sei que, tanto na minha prisão como na defesa e confirmação do Evangelho, vós todos comungais comigo na graça que me foi concedida. Deus é testemunha de que tenho saudades de todos vós com a ternura do Cristo Jesus. E isto eu peço a Deus, que o vosso amor cresça ainda e cada vez mais em conhecimento e em toda percepção, para discernirdes o que é melhor. Assim, estareis puros e sem nenhuma culpa para o dia de Cristo, cheios do fruto da justiça que nos vem por Jesus Cristo para a glória e louvor de Deus. Irmãos, faço questão de que saibais o seguinte: o que me aconteceu tem antes contribuído para o progresso do Evangelho. Com efeito, em todo o pretório e em toda a parte se ficou sabendo que eu estou na prisão por causa de Cristo. E a maioria dos irmãos, encorajada no Senhor pela minha prisão, redobra de audácia, proclamando sem medo a palavra. Alguns, é verdade, o fazem por inveja e rivalidade, mas outros proclamam a Cristo com boa intenção. Estes agem por amor, sabendo que tenho a missão de defender o Evangelho. Aqueles, porém, não anunciam Cristo com honestidade, mas por ambição, visando agravar meu sofrimento na prisão. Mas que importa? De qualquer maneira, com segundas intenções ou com sinceridade, Cristo está sendo anunciado, e com isso eu me alegro. Mas sempre me alegrarei, pois sei que isto contribuirá para a minha salvação, graças às vossas preces e à assistência do Espírito de Jesus Cristo. A minha expectativa e esperança é de que não vou perder a causa em qualquer hipótese. Pelo contrário, conservarei toda a minha segurança e, como sempre, também agora Cristo será engrandecido no meu corpo, quer eu escape da morte, quer não. Para mim, de fato, o viver é Cristo e o morrer, lucro. Ora, se continuando na vida corporal eu posso produzir um trabalho fecundo, então já não sei o que escolher. Estou num grande dilema. Por um lado, desejo ardentemente partir para estar com Cristo, o que para mim é muito melhor. Por outro lado, parece mais necessário para o vosso bem que eu continue a viver neste mundo. Certo disto, sei que vou permanecer e continuar convosco para o vosso progresso e alegria da fé. Assim, com minha volta à vossa comunidade, aumentarão os motivos de vos gloriardes no Cristo Jesus. Em suma, vivei vossa cidadania de maneira digna do Evangelho de Cristo. Assim, quando eu for visitar-vos, ou ausente, ouvir falar de vós, podereis certificar-me de que estáis firmes num só espírito, lutando juntos, com uma só alma, pela fé do Evangelho, sem nenhum medo, diante dos adversários. Para eles, isto é indício claro de condenação, para vós, porém, de salvação, e isto vem de Deus. A vós foi concedida a graça não só de crer em Cristo, mas também de sofrer por Ele, engajados na mesma luta em que me vistes empenhado e na qual ainda continuo, conforme estáis informados.

serenidade. Você já observou que por causa da vida corrida, agitada e violenta dos dias atuais, a humanidade parece estar mais impaciente e agressiva? Nos lares, no trabalho, no trato social, há um ambiente pesado, irascivo, por vezes quase insuportável, expulsando até as boas maneiras de uma convivência humana. Nessas horas, vale a pena fazer uma pausa e rezar. Senhor, dá-me serenidade para aceitar tudo aquilo que não pode e não deve ser mudado. Dá-me forças para mudar tudo o que pode e deve ser mudado. Mas, acima de tudo, dá-me sabedoria para distinguir uma coisa da outra.

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0: Valeu, Pajãozinho.
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3: Louvado sejas tu, ó Senhor, nosso Deus e Deus dos nossos pais. Deus de Abraão, Deus de Isaac, Deus de Jacó, grande, poderoso, venerado Deus, supremo. Concedeste a misericórdia com uma grande generosidade. Não te esqueceste das ações dos nossos pais. Enviarás o resgate para os filhos dos seus filhos, por causa do teu amor e pelo amor da tua glória. Tu és o Rei que ajuda, que salva e protege. Louvado sejas tu, ó Senhor, escudo de Abraão. O teu poder, ó Senhor, é eterno. Sustentas os vivos com misericórdia. Com grande bondade, dás nova vida aos mortos. Ajudas os abatidos, curas os doentes, libertas os cativos. Confias naqueles que dormem sobre o pó. Quem se pode comparar ao teu poder, ó Senhor e Rei? Tu és o Senhor da vida, da morte e da salvação. Generosamente deste inteligência ao homem. Ensinaste-lhe a sabedoria, o conhecimento e a inteligência. Louvado sejas tu, generoso Senhor. Salva-nos das nossas próprias angústias e liberta-nos. Dá-nos logo a redenção, pois tu és o poderoso Redentor. Louvado sejas tu, ó Senhor, Redentor de Israel. Cura-nos, ó Senhor, e ficaremos curados. Ajuda-nos e salva-nos, pois em ti está a nossa glória.

0: Obrigado, Senhor. Obrigado pela vossa presença em nosso meio.
1: Eu e o tempo. Eu na trilha incerta dos meus passos, mergulhado no destino imenso dos meus sonhos, vou percorrendo as estradas do mundo, deitando a toalha branca sobre os altares da humanidade e retirando do horizonte profano da vida a matéria-prima que será sacralizada. Ele, o tempo e seus movimentos de suas cirandas, vida que se reveste de cores e estações litúrgicas que nos convidam a celebrar o específico de cada motivo. Tempo de preparo, de colheita, vida comum, sopro do Espírito, tempo de ressuscitar. Eu, sacerdote das divinas causas, ele, sacerdote das humanas razões. Quando com ele não posso, faço acordo, sorrio com os motivos de suas alegrias e poetizo as tristezas que de suas mãos se desprendem. Mas quando com ele posso, ah, quando com ele posso, eu dele me esqueço e vivo

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1: Muita paz e esperança a você que está ligado. Este é o momento mais importante de seu dia, o encontro com Maria. Que você e sua família sejam abençoados por ela e por seu filho Jesus.
0: O que significa crer na ressurreição de Jesus, o filho de Maria? Vamos refletir nessas palavras. Quando vires a tempestade desencadear-se sobre a floresta, os terremotos castigarem a terra e o fogo queimar a tua casa, dize a ti mesmo: creio que a floresta se reconstituirá, que a terra voltará à sua imobilidade e que eu reconstruirei a minha casa.
1: Quando ouvires rumores de guerra e os homens morrerem de medo em torno de ti, e levantar-se nação contra nação e reino contra reino, dize a ti mesmo, com suprema coragem: Jesus tinha-me advertido e acrescentado: não temais, erguei-vos e levantai a cabeça, pois está próxima a vossa libertação.
0: Quando o pecado te apertar a garganta e te sentires sufocado, dize a ti mesmo: Cristo ressuscitou dos mortos e eu ressurgirei do meu pecado. Quando a velhice ou a doença tentarem amargurar a tua existência, dize a ti mesmo: Cristo ressuscitou dos mortos e fez novos céus e nova terra.
1: Quando ouvires teu filho fugir de casa em busca de aventura e te sentires fracassado em teu sonho de pai ou de mãe, dize a ti mesmo: meu filho não escapará das mãos de Deus e há de voltar para cá porque Deus o ama.
0: Quando teu pai ou tua mãe, teu filho ou tua filha estiverem diante de ti no leito de morte e neles fixares o olhar da angústia mortal do grande desapego, dize a ti mesmo e também a eles: havemos de

0: nos rever no reino dos céus. Coragem, isto significa ressurreição.
1: Maria, faze-nos solidários na morte e ressurreição do Senhor. Ensina-nos a perseverar na fé, a crer na ressurreição de teu Filho e a encontrar Deus em nossa vida. Amém.
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Pai eterno, usa de misericórdia com o mundo. Não tardes mais, deixa-te dobrar. Ouve, enfim, o desejo de teus filhos. Não és tu mesmo que provoca seus gritos? Escuta, então, a sua voz. Não foi teu filho quem disse: chamai e vos será respondido, batei e vos será aberto, pedi e vos será dado? Ó Pai eterno, apelamos à tua misericórdia, responde-nos. Nós batemos à porta de teu filho, porque conhecemos nele o amor inefável que tens pelo homem. Se batemos à tua porta, teu amor de fogo pede que abras. Abre, pois. Alarga e rompe os corações endurecidos de tuas criaturas, não por causa delas, que não batem à tua porta, mas por causa de tua bondade infinita e por causa do amor de teus filhos que batem e imploram por elas. Vê, nós estamos aqui, à porta de teu filho. E que pedimos? O sangue dele, que é a própria porta. Nós queremos esse sangue, no qual lavaste a iniquidade e apagaste o pecado. Esse sangue é nosso, porque tu nulo deste para os lavar. Não podes, nem o queres, recusá-lo a quem o pede. Dá, pois, o fruto desse sangue a tuas criaturas. Põe na balança o preço do sangue de teu filho, e que o inimigo não possa arrebatar tuas ovelhas.

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1: Muita paz e esperança a você que está ligado. Este é o momento mais importante de seu dia, o encontro com Maria. Que você e sua família sejam abençoados por ela e por seu filho Jesus.
0: Hoje, vamos ver como Maria acolhe a proposta de Deus. Você já deve ter lido muitas vezes a cena da Anunciação do anjo a Maria. Em vários textos bíblicos, nós percebemos que é sempre Deus quem toma a iniciativa. O anúncio a Maria tem algo original.
1: Em Nazaré, a jovem Maria ouve um mensageiro de Deus que lhe diz: "Alegra-te, cheia de graça, o Senhor está contigo." A alegria é um aspecto característico do cumprimento de uma promessa de Deus.
0: O enviado de Deus convida Maria a participar da alegria do novo tempo, que começa com a vinda de Jesus. Lucas destaca a alegria como um sinal de Jesus e de seus seguidores. Maria também é convidada a se alegrar. Na Sagrada Escritura, quando a pessoa tem uma missão importante e difícil, recebe de Deus a promessa de que não estará sozinha, pois Ele vai lhe dar força.
1: Diante da proposta de Deus, Maria responde prontamente. O seu sim ecoa forte e sem dúvidas, cheio de generosidade. Toda disponível a Deus, Maria une a liberdade com a vontade.
0: A confiança e a humildade de Maria não a impedem de iniciar um diálogo com o enviado de Deus. Ela não se limita a escutar e a aceitar o seu anúncio. A sua fé é um ato livre. Por isso indaga, deseja saber como vai acontecer o que lhe é comunicado. A força do Espírito provoca nela uma participação ativa.
1: Senhor Jesus, dá-nos um coração como o de Maria, que medita, guarda e acolhe a Tua palavra. Multiplique em nós os frutos do Teu reino. Amém.
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1: Existem dons diferentes, mas o Espírito é o mesmo. Diferentes serviços, mas o Senhor é o mesmo. Diferentes modos de agir, mas é o mesmo Deus que realiza tudo em todos. Cada um recebe o dom de manifestar o Espírito para a utilidade de todos. A um, o Espírito dá a palavra de sabedoria. A outro, a palavra de ciência, segundo o mesmo Espírito. A outro, o mesmo Espírito dá a fé. A outro ainda, o único e mesmo Espírito concede o dom das curas. A outro, o poder de fazer milagres. A outro, a profecia. A outro, o discernimento dos espíritos. A outro, o dom de falar em línguas. A outro ainda, o dom de as interpretar. Mas é o único e mesmo Espírito quem realiza tudo isso, distribuindo seus dons a cada um conforme Ele quer. 1 Coríntios, capítulo 12, versículos 4 a 11.
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Eu te invoco e te procuro, homem, no qual a história humana pode encontrar o seu corpo. Vou ao teu encontro. Não digo vem, digo simplesmente sê. Sê onde não há mais nenhuma pegada, mas onde outrora existiu o homem, onde foi consumido pelos sentimentos, no coração e alma, desejo, dor e vontade, e corando de santa vergonha, seu eterno sismógrafo da realidade invisível. O homem no qual se encontram do homem a profundidade e o vértice, cujo íntimo não é peso nem treva, mas somente coração. Homem, chego sempre a ti, seguindo o magro rio da história, indo ao encontro de cada coração, de cada pensamento. História, atropelar-se de pensamentos e morte dos corações. Procuro ao longo da história o teu corpo. Procuro a tua profundidade.

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0: Só Deus pode ser o nosso ponto de partida sempre.
1: Ser paciente é ser um pouco de Deus. A sua maneira de conviver com os amigos deve ser igual, sem os caprichos do mau humor. Às vezes, você se irrita com familiares e amigos só por causa de uma resposta menos atenciosa que lhe dão. Você também não tem os seus momentos difíceis, de pouco conversar e, sobretudo, não gostando de responder a perguntas? Veja bem que aos outros, a natureza costuma pregar dessas peças também, quando se manifestam menos acessíveis, menos atenciosos. Tenha paciência, compreenda-os, assim como quer ser compreendido.

0: Capítulo 9. Acaso não sou livre? Não sou apóstolo? Não vi Jesus nosso Senhor? E não sois vós a minha obra no Senhor? Se para os outros eu não sou apóstolo, para vós certamente sou. Aliás, vós sois no Senhor a autenticação do meu apostolado. A minha defesa diante dos que me questionam é a seguinte: não temos o direito de comer e de beber? Não temos o direito de levar conosco uma irmã em Cristo, como fazem os outros apóstolos e os irmãos do Senhor e Cefas? Ou só eu e Barnabé não temos o direito de não trabalhar? Quem vai participar de uma campanha militar às próprias custas? Quem planta uma vinha e não come do seu fruto? Ou quem apascenta um rebanho e não bebe do leite do rebanho? Será que eu digo isso só do ponto de vista humano ou baseado também naquilo que diz a lei? Com efeito, está escrito na lei de Moisés: não porás mordaça no boi que está debulhando. Ora, será que Deus está preocupado com os bois ou estará falando de nós em geral? De fato, é em referência a nós que isso foi escrito. Quem lavra a terra, lavra sempre na esperança da colheita. E quem debulha, debulha também na esperança de ter a sua parte. Se semeamos em vós os bens espirituais, será demasiado que colhamos dos vossos bens materiais? Se outros gozam desse direito em relação a vós, por que não nós, com maior razão? No entanto, não fizemos uso desse direito e suportamos tudo para não criarmos nenhum obstáculo ao Evangelho de Cristo. Acaso ignorais que os que servem ao culto são alimentados pelo culto? E que os que servem ao altar participam do que é oferecido sobre o altar? Assim também o Senhor estabeleceu para os que pregam o Evangelho, que vivam do Evangelho. Eu, porém, não tenho usado de nenhum destes direitos. E não vos escrevo estas coisas para os reclamar. Antes morrer do que esse meu título de glória, ninguém me tirará. Pois anunciar o Evangelho não é para mim motivo de glória. É antes uma necessidade que se me impõe. Ai de mim se eu não anunciar o Evangelho. Se eu o fizesse por iniciativa minha, teria direito a uma recompensa. Mas se o faço por imposição, trata-se de uma incumbência a mim confiada. Então, qual é a minha recompensa? Ela está no fato de eu anunciar o Evangelho gratuitamente, sem fazer uso do direito que o Evangelho me confere. Assim, livre em relação a todos, eu me tornei escravo de todos, a fim de ganhar o maior número possível. Com os judeus me fiz judeu, para ganhar os judeus. Com os súditos da lei, me fiz súdito da lei, embora não fosse mais súdito da lei, para ganhar os súditos da lei. Com os sem lei, me fiz um sem lei, eu que não era sem a lei de Deus, já que estava na lei de Cristo, para ganhar os sem lei. Com os fracos me fiz fraco, para ganhar os fracos. Para todos eu me fiz tudo, para certamente salvar alguns. Por causa do Evangelho eu faço tudo, para dele me tornar participante. Acaso não sabeis que, no estádio, todos correm, mas um só ganha o prêmio? Correi de tal maneira que conquisteis o prêmio. Todo atleta se impõe todo tipo de disciplina. Eles assim procedem para conseguirem uma coroa corruptível. Quanto a nós, buscamos uma coroa incorruptível. Por isso eu corro, não como as tontas. Eu luto, não como quem golpeia o ar. Trato duramente o meu corpo e o subjugo, para não acontecer que, depois de ter proclamado a mensagem aos outros, eu mesmo seja reprovado.
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Na firmeza de que estamos dando passos consistentes em prol da vida, em favor dos menos favorecidos, nos espaços onde muitos não chegaram ainda. Seguimos tentando responder ao apelo de Deus, do Deus da vida.

0: Em nome do Pai, do Filho e do Espírito Santo.
1: Amém.
0: Ó Santa Mãe de Deus e também nossa, nós vos veneramos com o sugestivo título de Nossa Senhora dos Impossíveis, porque sois Mãe de Deus, Virgem e Mãe, Imaculada Conceição. Privilégios que não foram concedidos a nenhuma outra criatura, mas somente a vós. Ó Virgem bendita e bondosa Mãe de Deus, Nossa Mãe, com humildade vos pedimos, socorrei os que passam fome e vivem na miséria. Curai os doentes de corpo e de espírito. Fortalecei os fracos. Consolai os aflitos e pedi pelas vocações sacerdotais e religiosas. Transformai as famílias em santuários vivos de fé e caridade no seio da Igreja. Pedi, Mãe querida, pelo Santo Padre o Papa, pelos bispos e por todas as autoridades civis, militares e eclesiásticas, para que governem com justiça e amor. E agora, ó Senhora dos Impossíveis, olhai para nós que fazemos essa novena e alcançai-nos de Jesus, vosso Divino Filho, as graças que agora suplicamos. Neste momento, peça a graça que você precisa. Pai nosso que estás nos céus, santificado seja o vosso nome. Venha a nós o vosso reino, seja feita a vossa vontade, assim na terra como no céu.
1: O pão nosso de cada dia nos dai hoje, perdoai as nossas ofensas, assim como nós perdoamos a quem nos tem ofendido. E não nos deixeis cair em tentação, mas livrai-nos do mal. Amém.
0: Ave Maria, cheia de graça, o Senhor é convosco. Bendita sois vós entre as mulheres, bendito é o fruto do vosso ventre, Jesus.
1: Santa Maria, Mãe de Deus, rogai por nós, pecadores, agora e na hora de nossa morte. Amém.
0: Glória ao Pai, ao Filho e ao Espírito Santo.
1: Como era no princípio, agora e sempre. Amém.
0: Ó Maria, Mãe de Deus,
1: confiamos em vós.
0: Nossa Senhora dos Impossíveis,
1: rogai por nós.
0: O Senhor esteja convosco.
1: Ele está no meio de nós.
0: Desça sobre vós, sobre vossas famílias, a bênção de Deus Todo-Poderoso, rico em amor e misericórdia, Pai, Filho e Espírito Santo.

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0: Vinde a mim, vós todos que estáis aflitos. Mateus 11, 25 a 30. Texto de Frei Luiz Turra.
1: Meu jugo é suave, meu peso é leve.
2: Jesus reprova os fariseus porque amarram fardos pesados e insuportáveis e os põem nos ombros dos outros, mas eles mesmos não querem movê-los, nem sequer com o dedo. Na verdade, ele também tem um jugo a propor. Tomai sobre vós o meu jugo. Diga-se de passagem, um jugo nada leve. Jesus mesmo diz: se alguém quer vir após mim, renuncie a si mesmo, tome sua cruz e siga-me. Porém, em Jesus há uma diferença fundamental. Ele foi o primeiro a tomar o jugo e carregá-lo. Ainda hoje, garante levá-lo conosco. Por isso, pode afirmar que seu jugo é suave e seu peso leve.
0: Vinde a mim. Hoje, como sempre, Cristo caminha conosco. Quem se arrasta atrás de seu jugo com fugas e desculpas é derrubado pelo tédio e abatido pela solidão. Jesus Cristo é o companheiro desta grande viagem que é a vida. Entre vós está alguém que vós não conheceis. João 1, 26. Jesus está sempre ao nosso lado, carregando conosco o peso da vida, mesmo quando não o vemos, mesmo quando julgamos que se afastou, mesmo quando finge que vai embora, como o fez com os discípulos de Emaús. Haveremos de reconhecê-lo se o nosso coração não se contenta com a terra, se a nossa inteligência não se fecha à luz que vem do alto. Com ele, a vida resgata sua leveza. Então, ele será o companheiro de nossa travessia, que não nos permite desanimar, nem permanecer caídos.
1: Vinde a mim, vinde a mim, vós que estáis aflitos.
2: Oração. Senhor, vós nos dissestes: vinde a mim, vós que estáis aflitos, e eu vos aliviarei. Meu jugo é suave, meu peso é leve. Vinde a mim. Viemos ao vosso encontro com nossos cansaços para buscar alívio. Carregamos convosco o peso de nossa vida para encontrar leveza e agilidade. Aqui estamos com o jugo de nosso compromisso de fé para apoiar-nos em vossos ombros. Senhor, sabemos que a porta larga e o caminho fácil conduzem à perdição, mas o caminho estreito, trilhado com a cruz do amor, nos leva para a ressurreição.

pedido singelo. Concede-nos, Senhor, a graça de não reclamar do que nos falta e de sempre lutar pelo que nos é possível. Dá-nos a sabedoria de não nos comparar aos outros e a alegria de abrir nossos braços para a riqueza dos ventos, que traz consigo o perfume dos jardins, a paz das montanhas, o canto dos passarinhos, a graça desarmada das crianças, a sabedoria dos velhos, o amor das famílias, o trabalho dos operários, a voz dos irmãos, a fé das igrejas e até tua surpreendente presença. Amém. Oração dos vovôs. Querido Deus, grande e bom, vós sois pai, mãe, amigo e irmão, criador e salvador. Permiti que hoje vos chamemos de vovô. Sim, vós tendes a bondade de um vovô e a graça de uma vovó. Dai-nos a graça de sermos também a vossa imagem bons avós, acolhedores e alegres, amigos e cheios de paz para nossos netos e netas. Ajudai-nos com vosso amor a protegê-los contra todo o mal. Que eles cresçam no bem e na alegria e sejam felizes, ricos de graça e abençoados. Muito obrigado pelos casamentos de nossos filhos e netos. Livrai-os do mal, da violência e da desunião. Que vivam em paz e reine o bom entendimento em suas famílias. Muito obrigado pela graça da vida. Muito obrigado por todas as graças já recebidas. Muito obrigado, querido vovô do céu, pela graça de sermos vovôs na terra. Amém.

Sorocaba, que é muito obrigado.

0: Em nome do Pai, do Filho e do Espírito Santo.
1: Amém.
0: Ó Santa Mãe de Deus e também nossa, nós vos veneramos com o sugestivo título de Nossa Senhora dos Impossíveis, porque sois Mãe de Deus, Virgem e Mãe, Imaculada Conceição. Privilégios que não foram concedidos a nenhuma outra criatura, mas somente a vós. Ó Virgem bendita e bondosa Mãe de Deus, Nossa Mãe, com humildade vos pedimos, socorrei os que passam fome e vivem na miséria. Curai os doentes de corpo e de espírito. Fortalecei os fracos. Consolai os aflitos e pedi pelas vocações sacerdotais e religiosas. Transformai as famílias em santuários vivos de fé e caridade no seio da Igreja. Pedi, Mãe querida, pelo Santo Padre o Papa, pelos bispos e por todas as autoridades civis, militares e eclesiásticas, para que governem com justiça e amor. E agora, ó Senhora dos Impossíveis, olhai para nós que fazemos essa novena e alcançai-nos de Jesus, vosso Divino Filho, as graças que agora suplicamos. Neste momento, peça a graça que você precisa. Pai nosso que estás nos céus, santificado seja o vosso nome. Venha a nós o vosso reino, seja feita a vossa vontade, assim na terra como no céu.
1: O pão nosso de cada dia nos dai hoje, perdoai as nossas ofensas, assim como nós perdoamos a quem nos tem ofendido. E não nos deixeis cair em tentação, mas livrai-nos do mal. Amém.
0: Ave Maria, cheia de graça, o Senhor é convosco. Bendita sois vós entre as mulheres, bendito é o fruto do vosso ventre, Jesus.
1: Santa Maria, Mãe de Deus, rogai por nós, pecadores, agora e na hora de nossa morte. Amém.
0: Glória ao Pai, ao Filho e ao Espírito Santo.
1: Como era no princípio, agora e sempre. Amém.
0: Ó Maria, Mãe de Deus,
1: confiamos em vós.
0: Nossa Senhora dos Impossíveis,
1: rogai por nós.
0: O Senhor esteja convosco.
1: Ele está no meio de nós.
0: Desça sobre vós, sobre vossas famílias, a bênção de Deus Todo-Poderoso, rico em amor e misericórdia, Pai, Filho e Espírito Santo.

0: Em nome do Pai, do Filho e do Espírito Santo.
1: Amém.
0: Ó Santa Mãe de Deus e também nossa, nós vos veneramos com o sugestivo título de Nossa Senhora dos Impossíveis, porque sois Mãe de Deus, Virgem e Mãe, Imaculada Conceição. Privilégios que não foram concedidos a nenhuma outra criatura, mas somente a vós. Ó Virgem bendita e bondosa Mãe de Deus, Nossa Mãe, com humildade vos pedimos, socorrei os que passam fome e vivem na miséria. Curai os doentes de corpo e de espírito. Fortalecei os fracos. Consolai os aflitos e pedi pelas vocações sacerdotais e religiosas. Transformai as famílias em santuários vivos de fé e caridade no seio da Igreja. Pedi, Mãe querida, pelo Santo Padre o Papa, pelos bispos e por todas as autoridades civis, militares e eclesiásticas, para que governem com justiça e amor. E agora, ó Senhora dos Impossíveis, olhai para nós que fazemos essa novena e alcançai-nos de Jesus, vosso Divino Filho, as graças que agora suplicamos. Neste momento, peça a graça que você precisa. Pai nosso que estás nos céus, santificado seja o vosso nome. Venha a nós o vosso reino, seja feita a vossa vontade, assim na terra como no céu.
1: O pão nosso de cada dia nos dai hoje, perdoai as nossas ofensas, assim como nós perdoamos a quem nos tem ofendido. E não nos deixeis cair em tentação, mas livrai-nos do mal. Amém.
0: Ave Maria, cheia de graça, o Senhor é convosco. Bendita sois vós entre as mulheres, bendito é o fruto do vosso ventre, Jesus.
1: Santa Maria, Mãe de Deus, rogai por nós, pecadores, agora e na hora de nossa morte. Amém.
0: Glória ao Pai, ao Filho e ao Espírito Santo.
1: Como era no princípio, agora e sempre. Amém.
0: Ó Maria, Mãe de Deus,
1: confiamos em vós.
0: Nossa Senhora dos Impossíveis,
1: rogai por nós.
0: O Senhor esteja convosco.
1: Ele está no meio de nós.
0: Desça sobre vós, sobre vossas famílias, a bênção de Deus Todo-Poderoso, rico em amor e misericórdia, Pai, Filho e Espírito Santo.

Autoconsciência. Seja você o que a sua consciência ditar que deva ser, dentro dos verdadeiros princípios. Não se perturbe com o que a seu respeito possam pensar ou dizer os outros. Os juízos de Deus não lhe perguntam o que de você pensam os seus semelhantes. Julgam-no conforme a sua real intenção para o bem ou para o mal. Se você pautar a sua conduta de vida segundo os caprichos da sociedade em que vive, por certo, estará sendo tão hipócrita quanto ela. O relógio e o termômetro da sua vida é a sua própria consciência, só ela.

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o pequeno será grande. Quem se exalta será humilhado, mas quem se humilha será exaltado. É do Evangelho esta máxima que nos ensina a humildade como a mais bela das virtudes. Procure ser menor do que lhe quer fazer a sua vaidade. Nunca se julgue melhor, nem mais importante do que ninguém. Nunca se pense indispensável ou insubstituível em seu trabalho, pois ninguém o é. Somente Deus é indispensável. A história humana está repleta desses grandes que foram substituídos por outros e não fizeram falta alguma. Quanto menor você se fizer, mais admirado e estimado você será por todos que o cercam.

Meu povo é bonito. Meu povo é bonito. Bonito por dentro e por fora. Muito bonito. Não importa os dentes que não tem, nem as verrugas e manchas no rosto, nem a face macilenta, nem os ossos que aparecem de tão magro que eles são. Nem se manca ou se arrasta-se pelas ruas. Meu povo é bonito. Não importa se é disforme de gordo ou se é magro de doer, nem se tem apenas 1,40 m de estatura. Também não importa se não é galã de novela e se ninguém nunca falou com ele. Mesmo assim, meu povo é bonito. Na rua, nas esquinas, no mercado, quando fala errado, no metrô, nas filas de hospital e de agência bancária, no ônibus, na padaria, meu povo é bonito. Bonito quando ri de uma piada e esconde os dentes envergonhado. Experimente olhá-lo de outra perspectiva. Quando chora junto, quando treme junto de frio, quando abraça desajeitado, quando samba e canta junto, quando reparte o que mal possui. Olhe ao seu redor e veja quanta teimosia, quanta paciência, apesar dos maus tratos. Quantos valores num único olhar. Observe-o no ônibus, na feira e no metrô. Você, brasileiro que se acha feio e faz piada por não ser bonito, tem aí dentro os seus defeitos e pecados, mas você é bonito. Bonito por sua paciência, que é uma virtude belíssima. Sem ela, o próximo passo é a violência. Não fosse a paciência, este país já teria pegado fogo. É por isso que muitos abusam da paciência do povo. Mas é por isso que um dia o Brasil ainda vai dar certo. Quando o brasileiro aprender a dosar a sua paciência com o seu direito de votar e escolher, aí as coisas vão dar certo. Mas demais é demais. Não seremos um país pisado eternamente. Às vezes, sair pelas ruas e reivindicar um hospital, asfalto, água e luz é muito bonito. É religião de verdade. Feio é ficar quieto quando nossas crianças são atropeladas por falta de uma passarela. Ir para a rua por causa de uma passarela sobre a rua é um desfile. E um desfile muito mais bonito do que o daquelas modelos naquelas passarelas. É que uma custa milhões e só serve a quem tem dinheiro. A passarela da moda, onde desfila gente bonita. A outra passarela, onde o povo desfila, custa relativamente pouco e serve a milhares de pobres. Aquelas mães de chinelo e blusas casuais desfilam mais bonito por aquela passarela do que Gisele Bündchen mostrando uma nova grife. A roupa da Gisele vai passar em algumas semanas ou meses. A passarela vai durar 40 a 50 anos. Meu povo é bonito. Olha o povo na rua mostrando a sua força. Alguns vão querer se aproveitar disso. Na próxima eleição, o povo lhes dará o troco.

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1: Muita paz e esperança a você que está ligado. Este é o momento mais importante de seu dia, o encontro com Maria. Que você e sua família sejam abençoados por ela e por seu filho Jesus.
0: Já refletimos sobre muitos dons e qualidades de Maria. Contudo, ainda temos muitas perguntas que gostaríamos de fazer a ela. Vamos olhar para Maria grávida em seus últimos dias antes do parto. Olhar para o seu coração.
1: Maria, como foi esse tempo em que Deus crescia em teu ventre? Como viveste tua gravidez? Como é surpreendente pensar em tudo isso. As mães sabem muito bem o que significa trazer uma criança em seu ventre. Conta-nos, Maria. O que sentias enquanto ia crescendo em ti este menino, a quem deste teu sangue? Como te comunicavas com ele? O que sentiste quando chegou a hora de dar à luz? O que se passou em teu coração ao ter que viajar para Belém?
0: Virgem querida, tu que tiveste a felicidade de gerar e de carregar por 9 meses o Deus Todo-Poderoso e torná-lo dependente de teu amor e da tua solicitude, nós te pedimos que protejas e intercedas por todas as mulheres que hoje estão esperando uma criança. Ajuda-as para que esse tempo seja um tempo cheio de amor e de carinho, que elas possam querer bem àquele que carregam dentro de si.
1: Maria, o que pensaste ao baterem à porta das casas de conhecidos e não conseguires lugar? Entendias o que estava acontecendo? Podias encontrar sentido na dureza do coração de toda aquela gente? Não havia lugar para eles.
0: Maria, nós te pedimos que cada mulher grávida transmita amor, doçura à vida que tem dentro de si, que a queira e valorize como algo sagrado, como tu quiseste bem a Jesus.
1: Maria, Virgem Mãe querida, em muitas ocasiões, também nós dizemos a teu filho que não há lugar para ele em nossa vida, que não queremos que Jesus nasça em nosso coração. Por isso, Maria, te pedimos perdão por todas as vezes que preferimos que outros ocupassem um lugar em nossa vida, e não tu. Amém.
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1: Muita paz e esperança a você que está ligado. Este é o momento mais importante de seu dia, o encontro com Maria. Que você e sua família sejam abençoados por ela e por seu filho Jesus.
0: Maria, ao dizer: Eis a serva do Senhor, faça-se em mim segundo a tua palavra, comprometeu-se profundamente com o projeto que Jesus viria a propor à humanidade. Ela soube sempre dizer sim a Deus.
1: Maria, a mãe solidária, a mulher que trouxe o Filho de Deus ao mundo, esteve sempre presente na vida das pessoas e das comunidades. Maria gerou e educou o menino Jesus. Dizem que o amor mais forte que existe no mundo é o amor de uma mãe para com seus filhos. Sem dúvida, Maria amou Jesus mais do que qualquer outra mãe, pois ela conhecia a importância de Jesus para a humanidade.
0: Vamos agora recordar dois momentos importantes da história da salvação, em que Maria esteve presente. No cenáculo do dia de Pentecostes, junto com os apóstolos, Maria invoca a vinda do Espírito Santo, para que lhes dê coragem para anunciar e testemunhar o Cristo ressuscitado e aos pés da cruz, partilhando o sofrimento de seu Filho. Com Jesus, ela venceu o pecado, o mal e a morte.
1: O profeta Isaías diz que a chuva engravida a terra seca, e assim gera vida. A vegetação que parecia morta com a chuva começa a reviver. Maria traz à luz Jesus Cristo, a verdadeira vida para todos.
0: Maria nos indicou o caminho para construir um mundo mais justo, uma grande família, como Deus quer. Com muita confiança, vamos dirigir a ela a nossa oração. Como mãe, ela conhece nossas necessidades e sempre nos atende.
1: Maria, tu que venceste o mal, ajuda-nos a fazer com que as nossas decepções, dúvidas e medos não se transformem em sinais de morte, mas sejam desafios para um maior crescimento. Ajuda-nos a sermos coerentes com a nossa fé.
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alegria de poder escutar esse cântico junto com você. O cântico que o Senhor colocou no coração da minha Safira e que traz cada filho e cada filha da pobreza, leigos e leigas, que me acolhem, que me amam, que me aceitam com minhas limitações e fraquezas. A minha alegria profunda em poder escutá-lo. Me sinto muito bem, muito feliz. Eu tenho certeza também que você, ao escutar esse canto, vai sentir-se muito alegre, muito feliz por tudo aquilo que ele manifesta ao coração do Padre e do coração do Padre para vocês. Amo vocês. Deus abençoe.

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1: Não há morte para nós. A vida não é tirada, ela é apenas transformada. Esta é uma verdade que você deverá ter sempre presente na sua melhor convicção. Deus, ao nos dar a vida, animou-a de uma substância divina com a chama da imortalidade. Animar é dar alma. Alma é a própria vida. Vida é Deus. Portanto, a nossa vida é eterna. Fomos feitos à imagem e semelhança de Deus. Ora, então não há morte para nós. Somos filhos da eternidade. Somos filhos de Deus.

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1: Muita paz e esperança a você que está ligado. Este é o momento mais importante de seu dia, o encontro com Maria. Que você e sua família sejam abençoados por ela e por seu filho Jesus.
0: Maria ensinou mais com o exemplo do que com as palavras. Ela nos mostra a docilidade plena e total ao projeto de Deus. Sua atitude expressa-se em três verbos. O primeiro é abrir-se, quando ela diz: Eu sou a serva do Senhor, que sua vontade seja feita. Aproximar-se do Senhor é deixar que Ele tome conta da nossa vida. Maria sempre disse sim ao Senhor, mesmo quando não entendia.
1: O segundo verbo que ela nos ensina é oferecer. Maria ofereceu Jesus no templo e o ofereceu ao Pai também no Gólgota, para a salvação de todos nós. O terceiro verbo é unir. Os discípulos estavam com medo e Maria foi reconfortá-los. Foi através de sua oração que os apóstolos permaneceram unidos no cenáculo e lá receberam o Espírito Santo.
0: Eis os três verbos que Maria quer nos ensinar hoje: abrir-nos, oferecer-nos e unir-nos. Esse é o caminho para acolher e viver como Jesus. Ninguém conheceu tanto Jesus como Maria, e ninguém conheceu tanto Maria como Jesus.
1: A Jesus, devemos pedir que nos faça conhecer cada vez mais Maria, sua mãe, que Ele nos confiou do alto da cruz quando disse a João: Eis aí tua mãe. E a Maria, devemos suplicar que nos faça conhecer Jesus, que ela trouxe no seu ventre e o ensinou a rezar com o coração humano.
0: Nunca a humanidade agradecerá suficientemente a Maria por ter pronunciado o seu sim à missão que o Pai lhe confiou, de ser a mãe de Jesus. Nossa missão é torná-la conhecida e amada por todas as pessoas.
1: Virgem Maria, tu que soubeste dizer sim ao convite de Deus, tu que de coração aberto respondeste, faça-se, ao anúncio do anjo, ajuda-nos a sermos também disponíveis à vontade de Deus e a abrir-nos às necessidades de nossos irmãos. Amém.
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Aprender a conviver. Aprenda a conviver. Conviver quer dizer viver em companhia de alguém. É tarefa que exige muito mais ciência e paciência do que viver sozinho. Quem vive só está com toda a disponibilidade para, se tiver vontade, sair, passear, distrair-se fora. Já o que tem de conviver nem sempre é livre de sair sem levar a outra parte de sua sociedade, sem magoar, sem construir um problema qualquer. E não é sempre que o outro também está disposto a acompanhar. Então, é preciso ter espírito superior de compreensão e de amor para tornar possível a boa harmonia em casa.

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compreender o erro. O seu irmão está errado? Não empurre ainda mais para o erro, falando mal dele, espalhando entre outros os seus erros. Edifique-o com seu bom exemplo. É a melhor maneira de fazê-lo enxergar os seus próprios defeitos. Mas faça isso com caridosa discrição, sem que nem ele perceba que você o tenha em vista. Um dia você saberá o bem que praticou, vendo o correto e passando ao seu lado com um sorriso de humildade e de profundo agradecimento.

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1: Morrer para viver a plenitude. Recorde os seus entes queridos. São aqueles que lhe trouxeram a vida, os que lhe deram afeição e se sacrificaram pela sua felicidade. Eles se antecederam a você nos caminhos da eternidade e foram rezar por você junto ao Pai. Lembre-se deles com esse sentimento de saudade que é bem do ser humano, mas, sobretudo, lembre-se deles na suavidade da sua prece, desejando e pedindo ao Deus de bondade que os tenha no calor infinito do seu amor e na claridade da luz eterna.

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Com você, o mundo poderá ser melhor. As leis humanas são como as teias de aranha. Os pequenos insetos ficam presos nelas, ao passo que os grandes as rompem sem custo. É uma triste verdade esta que nos faz meditar na pobre justiça humana, tão fraca e tão discriminatória, que chega até a praticar injustiças. Mas, se cada um de nós se esforçar por ser justo, nas menores coisas que tiver de fazer, nos juízos que tiver de emitir, por certo, irá mudando esse mau conceito da justiça dos homens, e um dia, o mundo será melhor.

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1: Muita paz e esperança a você que está ligado. Este é o momento mais importante de seu dia, o encontro com Maria. Que você e sua família sejam abençoados por ela e por seu filho Jesus.
0: Podemos imaginar a preocupação de Maria e o que se passou em seu coração de mãe aflita, quando perdeu Jesus no templo. Por um lado, Jesus nos desconcerta com sua atitude para com Maria e José. Mas por outro, nos surpreende com sua maturidade na relação com o Pai.
1: Jesus diz a Maria e a José: "Não sabíeis que devo ocupar-me das coisas de meu Pai?" Jesus era apenas um adolescente, mas sua missão estava bem clara para ele. Precisava fazer a vontade do Pai. Jesus foi amadurecendo e se tornando homem como qualquer ser humano.
0: Maria deu a Jesus um lar, encheu-o de amor, carinho e afeto. Foi uma mãe exemplar.
1: Hoje queremos pedir a Maria que cuide de nossas crianças e adolescentes, que eles tenham uma família que os ame e se preocupe com eles, que também a sociedade lhes proporcione uma vida digna, com espaço para o estudo e o lazer.
0: Maria, abençoa cada criança e cada adolescente para que tenham um lar acolhedor e não se deixem levar pelas más companhias nem pelas drogas.
1: Maria, tu que acompanhaste Jesus e lhe mostraste os valores da família, olha para cada um dos adolescentes que estão procurando amadurecer como pessoa, que estão procurando seu espaço. Maria, abençoa-os para que eles se deixem guiar e conduzir pelos ensinamentos de Jesus, para que, vivendo o Evangelho, possam ser pessoas realizadas, felizes, cheias de amor e de ternura. Amém.
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0: Em nome do Pai, do Filho e do Espírito Santo.
1: Amém.
0: Ó Santa Mãe de Deus e também nossa, nós vos veneramos com o sugestivo título de Nossa Senhora dos Impossíveis, porque sois Mãe de Deus, Virgem e Mãe, Imaculada Conceição. Privilégios que não foram concedidos a nenhuma outra criatura, mas somente a vós. Ó Virgem bendita e bondosa Mãe de Deus, Nossa Mãe, com humildade vos pedimos, socorrei os que passam fome e vivem na miséria. Curai os doentes de corpo e de espírito. Fortalecei os fracos. Consolai os aflitos e pedi pelas vocações sacerdotais e religiosas. Transformai as famílias em santuários vivos de fé e caridade no seio da Igreja. Pedi, Mãe querida, pelo Santo Padre o Papa, pelos bispos e por todas as autoridades civis, militares e eclesiásticas para que governem com justiça e amor. E agora, ó Senhora dos Impossíveis, olhai para nós que fazemos essa novena e alcançai-nos de Jesus, vosso Divino Filho, as graças que agora suplicamos. Neste momento, peça a graça que você precisa. Pai nosso que estás nos céus, santificado seja o vosso nome. Venha a nós o vosso reino, seja feita a vossa vontade, assim na terra como no céu.
1: O pão nosso de cada dia nos dai hoje, perdoai as nossas ofensas, assim como nós perdoamos a quem nos tem ofendido. E não nos deixeis cair em tentação, mas livrai-nos do mal. Amém.
0: Ave Maria, cheia de graça, o Senhor é convosco. Bendita sois vós entre as mulheres, bendito é o fruto do vosso ventre, Jesus.
1: Santa Maria, Mãe de Deus, rogai por nós, pecadores, agora e na hora de nossa morte. Amém.
0: Glória ao Pai, ao Filho e ao Espírito Santo.
1: Como era no princípio, agora e sempre. Amém.
0: Ó Maria, Mãe de Deus,
1: confiamos em vós.
0: Nossa Senhora dos Impossíveis,
1: rogai por nós.
0: O Senhor esteja convosco.
1: Ele está no meio de nós.
0: Desça sobre vós, sobre vossas famílias, a bênção de Deus Todo-Poderoso, rico em amor e misericórdia, Pai, Filho e Espírito Santo.

0: Eu conheço o cara.
1: Tô sabendo que o cara é da pesada.
2: Você que o negócio de milagre? Os milagres deles não são de verdade.
0: Eu tô falando porque eu estudei com o cara na escola, entendeu? Estudei, conheço o cara, tô sabendo que ele é da pesada. Ele tá muito na frente de você. Estudou comigo.
3: Você vai saber que louco que eles.
0: Não dá pra você entender.
3: Ele tá muito acima de vocês, é por isso. Ele é filósofo.
0: Não tô sabendo.
3: Cara da pesada. Não dá pra chegar à sua. Não, porque é um cara sensacional. Ele é bom.
0: É filho de José.
3: Ele não importa nem de quem ele é filho. Diz a cascata.
0: É fariseu.
3: É um cara que culpa muito
4: fariseu,
3: não é louco. Não é louco. Ele é um cara muito.

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1: Ser igreja. Quando nós tomamos consciência de tantos erros dos homens na igreja, mesmo os desacertos daqueles que são mais responsáveis, é aí que nos devemos convencer de que ela é divina. Se a igreja não fosse realmente uma instituição divina, os homens, por serem passíveis de erros, e os seus inimigos já teriam destruído. Como destruídas foram todas as instituições humanas ao longo da história. Só porque é divina, a igreja cumprirá a promessa do Cristo e assistirá à consumação dos séculos. Creia nela, firmemente.

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conviver com as diferenças. Uma das coisas mais importantes no convívio da sociedade humana é a mútua compreensão. Se não houver essa compreensão entre as pessoas que frequentemente têm de se cruzar nos caminhos da vida, então esta se tornará difícil. O espírito de solidariedade não existirá e a caridade fraterna será despedida. É preciso que cada um vença as naturais dificuldades, faça um esforço maior e consiga ter aquela superioridade necessária para não só suportar, mas compreender as diferenças alheias e conviver com elas.

E eu convido você a abrir as mãos, a abrir teu coração e acolher em teu nome e em nome da tua família a bênção do Deus Todo-Poderoso, o Pai, o Filho e o Espírito Santo. Amém.

Capítulo 4. Portanto, meus queridos irmãos, dos quais sinto tanta saudade, minha alegria e minha coroa, continuai firmes no Senhor, ó meus queridos. Exorto Evódia e exorto Síntique a viverem em harmonia no Senhor. Também a ti, leal companheiro, peço que as ajudes, pois elas lutaram comigo na causa do Evangelho, junto com Clemente e meus outros colaboradores, cujos nomes estão inscritos no livro da vida. Alegrai-vos sempre no Senhor. Repito, alegrai-vos. Seja a vossa amabilidade conhecida de todos. O Senhor está próximo. Não vos preocupeis com coisa alguma, mas, em toda ocasião, apresentai a Deus os vossos pedidos em orações e súplicas, acompanhadas de ação de graças. E a paz de Deus, que supera todo entendimento, guardará os vossos corações e os vossos pensamentos no Cristo Jesus. Quanto ao mais, irmãos, ocupai-vos com tudo que é verdadeiro, digno de respeito ou justo, puro, amável ou honroso, com tudo o que é virtude ou louvável. Praticai o que de mim aprendestes e recebestes e ouvistes, ou em mim observastes, e o Deus da paz estará convosco. Muito me alegrei no Senhor, porque afinal refloresceu vossa solicitude por mim. Na verdade, tinhas essa solicitude, mas não tinhas ocasião de manifestá-la. Não digo isso por estar passando necessidade, pois aprendi a me bastar em qualquer situação. Sei viver na penúria e sei viver na abundância. Aprendi a viver em toda e qualquer situação, estando farto ou passando fome, tendo de sobra ou passando falta. Tudo posso naquele que me dá força. No entanto, fizestes bem em querer compartilhar as minhas dificuldades. Filipenses, bem sabeis que, nos começos da pregação do Evangelho, quando parti da Macedônia, nenhuma igreja, a não ser a vossa, quis movimentar comigo uma conta de débitos e créditos. Estando eu em Tessalônica, mais de uma vez me enviastes o de que eu tinha necessidade. Não que eu esteja desejando os vossos donativos, ao contrário, eu desejo o fruto que aumente o vosso haver. Agora, tenho tudo em abundância, tenho até demais, depois que recebi de Epafrodito as vossas ofertas. Elas são como um suave perfume, um sacrifício aceito e agradável a Deus. O meu Deus proverá magnificamente, segundo a sua riqueza no Cristo Jesus, a todas as vossas necessidades. Ao nosso Deus e Pai, a glória pelos séculos dos séculos. Amém. Saudai todos e cada um dos santos em Jesus Cristo. Os irmãos que estão comigo vos saúdam. Todos os santos vos saúdam, sobretudo os que são da Casa Imperial. Que a graça do Senhor Jesus Cristo esteja convosco.

Poder da palavra. Tome cuidado com a sua palavra. Deus, quando deu ao homem o poder de falar, deu-lhe igualmente o de raciocinar. A palavra deve ser precedida do pensamento. Quem fala sem pensar é o papagaio, que só sabe repetir mal e mal o que ouve. Ao homem foi dado o privilégio da inteligência, que inspira o pensamento e este disciplina e ordena a palavra. Quantas vezes eu vi pessoas se arrependerem amargamente do que impensadamente falaram? Você, como está neste capítulo?

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Louvado sejas tu, ó Senhor, nosso Deus e Deus dos nossos pais, Deus de Abraão, Deus de Isaac, Deus de Jacó, grande, poderoso, venerado Deus, supremo. Concedeste a misericórdia com uma grande generosidade. Não te esqueceste das ações dos nossos pais. Enviarás o resgate para os filhos dos seus filhos, por causa do teu amor e pelo amor da tua glória. Tu és o Rei que ajuda, que salva e protege. Louvado sejas tu, ó Senhor, escudo de Abraão. O teu poder, ó Senhor, é eterno. Sustentas os vivos com misericórdia. Com grande bondade, dás nova vida aos mortos. Ajudas os abatidos, curas os doentes, libertas os cativos. Confias naqueles que dormem sobre o pó. Quem se pode comparar ao teu poder, ó Senhor e Rei? Tu és o Senhor da vida, da morte e da salvação. Generosamente deste inteligência ao homem. Ensinaste-lhe a sabedoria, o conhecimento e a inteligência. Louvado sejas tu, generoso Senhor. Salva-nos das nossas próprias angústias e liberta-nos. Dá-nos logo a redenção, pois tu és o poderoso Redentor. Louvado sejas tu, ó Senhor, Redentor de Israel. Cura-nos, ó Senhor, e ficaremos curados. Ajuda-nos e salva-nos, pois em ti está a nossa glória.

Chegou, chegou, chegou a ressurreição. Que alegria! 15ª estação. Cristo ressuscitou. Primeira carta de Coríntios, capítulo 15. Se Cristo não ressuscitasse, vã seria a nossa fé. Mas eu creio na ressurreição. E o que é ressurreição? É passagem da morte para a vida. E a ressurreição já começa aqui. É verdade. O meu céu eu faço aqui, eu já começo aqui. Você já teve uma experiência pessoal com Cristo? Ressuscitado? Até agora, atualizamos a paixão do Senhor, a morte do Senhor. Mas eu quero terminar atualizando a ressurreição verdadeira de Jesus em você, na sua vida. Vem cá, aproxime-se. Aproxime-se de Jesus. Aproxime-se da misericórdia do Senhor. E não esqueça, se você se apropriar dessas palavras, se você se abandonar nas mãos de Cristo, você já é, mas você viverá uma nova vida, uma vida eterna, que começa aqui. Em nome do Pai, e do Filho,

Senhor, desde a primeira estação, segunda, terceira, quarta, fomos atualizando a Tua paixão. A Tua paixão. Tua morte. Mas eu quero proclamar para o mundo: Cristo ressuscitou. É verdade, aleluia. Aleluia significa dai glória a Deus. Cristo está vivo. E termino pelo poder da paixão, da morte e da ressurreição de Jesus, e na autoridade sacerdotal, na pessoa do Cristo, na pessoa de Jesus como sacerdote, que você tenha uma vida espiritual, emocional, psicológica e física renovada, ressuscitada, aqui e agora, e lá em cima, gloriosa. Em Cristo Jesus, em nome do Pai, do Filho e do Espírito Santo. Amém. Que via sacra, não? Que você possa acompanhar mais e mais vezes. E cada vez que você acompanhar, mais e mais o Cristo possa reinar na sua vida, na sua família e no nosso mundo. Paz.

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1: Abba, Pai, põe em prática o sentido do nome que é Teu. A Ti cabe conduzir-nos. A Ti proteger-nos. A Ti conservar-nos. A Ti santificar-nos. A Ti governar-nos. A Ti consolar-nos. Tu, que não te dignaste chamar-nos, abraça-nos com Teu amor. Concede-nos que sejamos inflamados de Teu Espírito, firmados por Tua força, iluminados por Tua luz, cheios de graça, e que progredamos com Teu socorro. Faze que no fim de nossa viagem mereçamos entrar na alegria de Teu reino.

fé, dom de Deus. Você tem uma fé. A fé é um dom de Deus, assim como a vida que você vive. É ela que o alimenta e lhe faz ver a verdade. A fé é tão importante para a vida espiritual quanto o oxigênio para a natureza. Sem ele, a vida não existiria. Sem a fé, o homem não teria maior sentido do que uma simples criatura de Deus. Só ela o faz distinto entre todos os seres criados. Só ela o consagra como filho de Deus e um eleito da eternidade. Cultive a sua fé.

0: Dou-te graças, ó Pai Celestial, por meio de Jesus Cristo, teu Filho amado, pois me protegeste esta noite de todo o mal e de todo o perigo. Rogo-te também para que me preserves e guardes de todo o pecado e de todo o mal durante este dia, para que te possa eu servir e agradar por meio de todos os meus pensamentos, palavras e ações. Em tuas mãos encomendo meu corpo, minha alma e tudo o que é meu. Teu santo anjo permaneça comigo, para que o inimigo não tenha nenhum poder sobre mim. Amém.
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2: A honestidade identifica a pessoa. Nunca proclame a sua honestidade. Ela não é privilégio que se decanta, mas dever que se cumpre. Ela é o seu verdadeiro documento de identidade. A honestidade é a imagem de qualquer pessoa que se preze. Carregue-a sempre consigo, como seu maior tesouro, mas carregue-a em seu ser, não como mostruário de você. Não queira apenas parecer honesto, é muito pouco. É muito superficial. Seja honesto onde quer que esteja, onde quer que vá, o que esteja você fazendo.

E Jesus, que é a própria palavra do Pai, nos faz missionários de sua palavra. Palavra que é luz e vida para o mundo, verdade que nos liberta.

0: Em nome do Pai, do Filho e do Espírito Santo.
1: Amém.
0: Ó Santa Mãe de Deus e também nossa, nós vos veneramos com o sugestivo título de Nossa Senhora dos Impossíveis, porque sois Mãe de Deus, Virgem e Mãe, Imaculada Conceição. Privilégios que não foram concedidos a nenhuma outra criatura, mas somente a vós. Ó Virgem bendita e bondosa Mãe de Deus, Nossa Mãe, com humildade vos pedimos, socorrei os que passam fome e vivem na miséria. Curai os doentes de corpo e de espírito. Fortalecei os fracos. Consolai os aflitos e pedi pelas vocações sacerdotais e religiosas. Transformai as famílias em santuários vivos de fé e caridade no seio da Igreja. Pedi, Mãe querida, pelo Santo Padre o Papa, pelos bispos e por todas as autoridades civis, militares e eclesiásticas, para que governem com justiça e amor. E agora, ó Senhora dos Impossíveis, olhai para nós que fazemos essa novena e alcançai-nos de Jesus, vosso Divino Filho, as graças que agora suplicamos. Neste momento, peça a graça que você precisa. Pai nosso que estás nos céus, santificado seja o vosso nome. Venha a nós o vosso reino, seja feita a vossa vontade, assim na terra como no céu.
1: O pão nosso de cada dia nos dai hoje, perdoai as nossas ofensas, assim como nós perdoamos a quem nos tem ofendido. E não nos deixeis cair em tentação, mas livrai-nos do mal. Amém.
0: Ave Maria, cheia de graça, o Senhor é convosco. Bendita sois vós entre as mulheres, bendito é o fruto do vosso ventre, Jesus.
1: Santa Maria, Mãe de Deus, rogai por nós, pecadores, agora e na hora de nossa morte. Amém.
0: Glória ao Pai, ao Filho e ao Espírito Santo.
1: Como era no princípio, agora e sempre. Amém.
0: Ó Maria, Mãe de Deus,
1: confiamos em vós.
0: Nossa Senhora dos Impossíveis,
1: rogai por nós.
0: O Senhor esteja convosco.
1: Ele está no meio de nós.
0: Desça sobre vós, sobre vossas famílias, a bênção de Deus Todo-Poderoso, rico em amor e misericórdia, Pai, Filho e Espírito Santo.

Capítulo 9. Acaso não sou livre? Não sou apóstolo? Não vi Jesus nosso Senhor? E não sois vós a minha obra no Senhor? Se para os outros eu não sou apóstolo, para vós certamente sou. Aliás, vós sois no Senhor a autenticação do meu apostolado. A minha defesa diante dos que me questionam é a seguinte: não temos o direito de comer e de beber? Não temos o direito de levar conosco uma irmã em Cristo, como fazem os outros apóstolos e os irmãos do Senhor e Cefas? Ou só eu e Barnabé não temos o direito de não trabalhar? Quem vai participar de uma campanha militar às próprias custas? Quem planta uma vinha e não come do seu fruto? Ou quem apascenta um rebanho e não bebe do leite do rebanho? Será que eu digo isso só do ponto de vista humano ou baseado também naquilo que diz a lei? Com efeito, está escrito na lei de Moisés: não porás mordaça no boi que está debulhando. Ora, será que Deus está preocupado com os bois ou estará falando de nós em geral? De fato, é em referência a nós que isso foi escrito. Quem lavra a terra, lavra sempre na esperança da colheita. E quem debulha, debulha também na esperança de ter a sua parte. Se semeamos em vós os bens espirituais, será demasiado que colhamos dos vossos bens materiais? Se outros gozam desse direito em relação a vós, por que não nós, com maior razão? No entanto, não fizemos uso desse direito e suportamos tudo para não criarmos nenhum obstáculo ao Evangelho de Cristo. Acaso ignorais que os que servem ao culto são alimentados pelo culto? E que os que servem ao altar participam do que é oferecido sobre o altar? Assim também o Senhor estabeleceu para os que pregam o Evangelho, que vivam do Evangelho. Eu, porém, não tenho usado de nenhum destes direitos. E não vos escrevo estas coisas para os reclamar. Antes morrer do que esse meu título de glória, ninguém me tirará. Pois anunciar o Evangelho não é para mim motivo de glória. É antes uma necessidade que se me impõe. Ai de mim se eu não anunciar o Evangelho. Se eu o fizesse por iniciativa minha, teria direito a uma recompensa. Mas se o faço por imposição, trata-se de uma incumbência a mim confiada. Então, qual é a minha recompensa? Ela está no fato de eu anunciar o Evangelho gratuitamente, sem fazer uso do direito que o Evangelho me confere. Assim, livre em relação a todos, eu me tornei escravo de todos, a fim de ganhar o maior número possível. Com os judeus me fiz judeu, para ganhar os judeus. Com os súditos da lei, me fiz súdito da lei, embora não fosse mais súdito da lei, para ganhar os súditos da lei. Com os sem lei, me fiz um sem lei, eu que não era sem a lei de Deus, já que estava na lei de Cristo, para ganhar os sem lei. Com os fracos me fiz fraco, para ganhar os fracos. Para todos eu me fiz tudo, para certamente salvar alguns. Por causa do Evangelho eu faço tudo, para dele me tornar participante. Acaso não sabeis que, no estádio, todos correm, mas um só ganha o prêmio? Correi de tal maneira
que conquisteis o prêmio. Todo atleta se impõe todo tipo de disciplina. Eles assim procedem para conseguirem uma coroa corruptível. Quanto a nós, buscamos uma coroa incorruptível. Por isso eu corro, não como as tontas. Eu luto, não como quem golpeia o ar. Trato duramente o meu corpo e o subjugo, para não acontecer que, depois de ter proclamado a mensagem aos outros, eu mesmo seja reprovado.

colhemos o que semeamos. Você colherá sempre aquilo que semeou. Ninguém que tenha semeado o bem poderá colher o mal. Disse Jesus que não pode a árvore boa dar maus frutos, assim como a árvore má não tem condições de produzir bons frutos. Como a sua fonte é a do bem, destino ingrato seria o seu se não vivesse inteiramente devotado à causa do bem. Seria trágico que, sendo gerado pelo bem, você tivesse a desgraça de fazer o mal.

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1: Graças ao Pai. Pai nosso, que estais no céu, santificado seja o vosso nome. Venha a nós o vosso reino. Seja feita a vossa vontade, assim na terra como no céu. O pão nosso de cada dia nos dai hoje. Perdoai-nos as nossas ofensas, assim como nós perdoamos aos que nos ofenderam. E não nos deixeis cair em tentação, mas livrai-nos do mal.
2: Ser paciente é uma arte. Seja implacável em sua posição com relação ao erro. Nunca seja condescendente ou tolerante com ele, para evitar que, por força de tanto transigir, você acabe se deixando envolver e contagiar. Entretanto, bem outro deve ser o seu comportamento em relação aos que erram. Diante deles, proceda com a sua melhor manifestação de caridade. Seja paciente quando puder, a fim de que, pela influência da sua bondade, eles se disponham a levantar-se e a tomar os rumos do bem e da verdade.

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1: Pai jamais abandona. Sinta-se sempre forte por ter a certeza de que você é filho de Deus e jamais será abandonado. Quando estiver sob o bafejo da saúde corporal ou da alegria que robustece o espírito, saiba que o Pai o assiste e, por isso, você é forte. Quando, porém, se sentir abatido por uma enfermidade, ou seu espírito se encontrar amarrado àquele estado de abatimento que o faz ver-se sozinho e abandonado, pense em Deus e verá que Ele coloca a mão sobre você. Em qualquer situação, seja forte, dizendo como Paulo, o apóstolo: eu tudo posso tendo aquele que me conforta. Filipenses 4:13.

Vida Cristã. Do diário íntimo do saudoso Papa João 23, esta reflexão. Estava o Papa sentado à beira de um córrego. As águas deslizavam límpidas e transparentes, deixando o chão à vista. Lá embaixo, uma pedra arredondada lhe chamou a atenção. Há quanto tempo essa pedra está ali, permanentemente banhada pelas águas que passam e que a molham? Mas, pensava o Papa, ela só se deixa molhar por fora e as águas não conseguem penetrar o seu interior. É como muitos dos nossos irmãos que se deixaram mergulhar nas águas do Santo Batismo, mas nunca permitiram o mergulho de Jesus Cristo em sua alma, em sua vida. Não vivem a vida cristã. Que pena!

0: Vinde a mim, vós todos que estáis aflitos. Mateus 11, 25 a 30. Texto de Frei Luiz Turra.
1: Meu jugo é suave, meu peso é leve.
2: Jesus reprova os fariseus porque amarram fardos pesados e insuportáveis e os põem nos ombros dos outros, mas eles mesmos não querem movê-los, nem sequer com o dedo. Na verdade, ele também tem um jugo a propor. Tomai sobre vós o meu jugo. Diga-se de passagem, um jugo nada leve. Jesus mesmo diz: se alguém quer vir após mim, renuncie a si mesmo, tome sua cruz e siga-me. Porém, em Jesus há uma diferença fundamental. Ele foi o primeiro a tomar o jugo e carregá-lo. Ainda hoje, garante levá-lo conosco. Por isso, pode afirmar que seu jugo é suave e seu peso leve.

0: Hoje, como sempre, Cristo caminha conosco. Quem se arrasta atrás de seu jugo com fugas e desculpas é derrubado pelo tédio e abatido pela solidão. Jesus Cristo é o companheiro desta grande viagem que é a vida. Entre vós está alguém que vós não conheceis. João 1:26. Jesus está sempre ao nosso lado, carregando conosco o peso da vida, mesmo quando não o vemos, mesmo quando julgamos que se afastou, mesmo quando finge que vai embora, como o fez com os discípulos de Emaús. Haveremos de reconhecê-lo se o nosso coração não se contenta com a terra, se a nossa inteligência não se fecha à luz que vem do alto. Com ele, a vida resgata sua leveza. Então, ele será o companheiro de nossa travessia, que não nos permite desanimar, nem permanecer caídos.
1: Vinde a mim, vós que estáis aflitos.
2: Oração. Senhor, vós nos dissestes: vinde a mim, vós que estáis aflitos, e eu vos aliviarei. Meu jugo é suave, meu peso é leve. Vinde a mim. Viemos ao vosso encontro com nossos cansaços para buscar alívio. Carregamos convosco o peso de nossa vida para encontrar leveza e agilidade. Aqui estamos com o jugo de nosso compromisso de fé para apoiar-nos em vossos ombros. Senhor, sabemos que a porta larga e o caminho fácil conduzem à perdição, mas o caminho estreito, trilhado com a cruz do amor, nos leva para a ressurreição.

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1: Viver em Deus. Viva sempre preocupado muito mais com o que Deus vê em você e muito menos com o que as pessoas pensam a seu respeito. Enquanto você se preocupar com os juízos dos homens, estará vivendo de aparências, de hipocrisia, só para parecer bem aos olhos daqueles que nunca terão direito de ser seus juízes. Mas, se estiver permanentemente ocupado em viver bem aos olhos do seu Deus, você cuidará de se aperfeiçoar cada dia mais, com a certeza de que depois subirá no pódio da recompensa eterna de Deus.

Jesus, meu Deus, sacramento. Toda a história de pastor começou com o Senhor. E como pastor, eu quero entrar nesse mistério de pastoreio a cada dia. E essa música é a nossa história, Jesus, de louvor, de gratidão, entre o meu coração de pastor e as minhas ovelhas que tanto amo.

0: Em nome do Pai, do Filho e do Espírito Santo.
1: Amém.
0: Ó Santa Mãe de Deus e também nossa, nós vos veneramos com o sugestivo título de Nossa Senhora dos Impossíveis, porque sois Mãe de Deus, Virgem e Mãe, Imaculada Conceição. Privilégios que não foram concedidos a nenhuma outra criatura, mas somente a vós. Ó Virgem bendita e bondosa Mãe de Deus, Nossa Mãe, com humildade vos pedimos, socorrei os que passam fome e vivem na miséria. Curai os doentes de corpo e de espírito. Fortalecei os fracos. Consolai os aflitos e pedi pelas vocações sacerdotais e religiosas. Transformai as famílias em santuários vivos de fé e caridade no seio da Igreja. Pedi, Mãe querida, pelo Santo Padre o Papa, pelos bispos e por todas as autoridades civis, militares e eclesiásticas para que governem com justiça e amor. E agora, ó Senhora dos Impossíveis, olhai para nós que fazemos essa novena e alcançai-nos de Jesus, vosso Divino Filho, as graças que agora suplicamos. Neste momento, peça a graça que você precisa. Pai nosso que estás nos céus, santificado seja o vosso nome. Venha a nós o vosso reino, seja feita a vossa vontade, assim na terra como no céu.
1: O pão nosso de cada dia nos dai hoje, perdoai as nossas ofensas, assim como nós perdoamos a quem nos tem ofendido. E não nos deixeis cair em tentação, mas livrai-nos do mal. Amém.
0: Ave Maria, cheia de graça, o Senhor é convosco. Bendita sois vós entre as mulheres, bendito é o fruto do vosso ventre, Jesus.
1: Santa Maria, Mãe de Deus, rogai por nós, pecadores, agora e na hora de nossa morte. Amém.
0: Glória ao Pai, ao Filho e ao Espírito Santo.
1: Como era no princípio, agora e sempre. Amém.
0: Ó Maria, Mãe de Deus,
1: confiamos em vós.
0: Nossa Senhora dos Impossíveis,
1: rogai por nós.
0: O Senhor esteja convosco.
1: Ele está no meio de nós.
0: Desça sobre vós, sobre vossas famílias, a bênção de Deus Todo-Poderoso, rico em amor e misericórdia, Pai, Filho e Espírito Santo.

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1: Muita paz e esperança a você que está ligado. Este é o momento mais importante de seu dia, o encontro com Maria. Que você e sua família sejam abençoados por ela e por seu filho Jesus.
0: No Evangelho de João, capítulo 20, versículos 1 a 18, você pode ler a narração da ressurreição de Jesus. No dia seguinte, ao sábado, Maria Madalena dirigiu-se ao sepulcro de manhãzinha e viu que a pedra fora afastada do sepulcro. Correu então e foi avisar Simão Pedro e o outro discípulo.
1: Podemos imaginar o que Maria sentiu quando Madalena lhe disse que tinha visto Jesus no jardim. E quando Pedro e João vieram correndo lhe contar que haviam encontrado o túmulo vazio. O Evangelho nada fala de Maria. Não sabemos se Jesus apareceu antes a ela. Ao mesmo tempo, nos perguntamos, o que queria Jesus acenar quando disse a Tomé, "Felizes os que não viram e creram"? Talvez Maria fosse a única que não tinha necessidade de ver para crer. Ela acreditava em seu filho ressuscitado e isto lhe bastava.
0: Crer na ressurreição de Jesus significa crer sem ver. A única coisa séria é a fé. E é pela fé que nós cremos na ressurreição de Cristo. E quando cremos, tornamos-nos invencíveis. E esta é a vitória que venceu o mundo, a nossa fé. Maria Madalena confundiu Jesus com o jardineiro. Os discípulos de Emaús não o reconheceram. Não é com os olhos que se vê a ressurreição de Cristo. É com a fé.
1: É na fé que se dá o encontro com Deus. É na esperança que se recebe o abraço vital. É na caridade que se faz a experiência de Deus. E a fé é obscura. A esperança é dolorosa. A caridade é crucificada.
0: Maria foi a mulher fiel e crente que nunca duvidou da promessa de Deus. Foi fiel em todos os momentos de sua vida. Acompanhou os discípulos no cenáculo, na espera do Espírito Santo.
1: A ti, Maria, a mulher cheia do Espírito Santo, pedimos que, como ficaste com os discípulos, fiques também conosco, intercedas e rogues por todos nós aqui presente. Pede ao Espírito Santo que mude a nossa vida e nos torne discípulos fiéis e dóceis à sua ação. Assim seja.
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Ser agradecido. Agradecer é a maneira mais eficaz de merecer. Pedir é a maneira mais eficaz de merecer. Pedir é a contingência maior de quem precisa. O homem é o permanente mendigo de todas as necessidades que fazem do tempo a paciência de Deus e do espaço esse grande armazém da misericórdia divina. Os homens pobres pedem sempre alguma coisa aos ricos, mas todos eles, pobres e ricos, vivem a suplicar tanta coisa ao Pai e Criador. Todos precisam, todos reclamam, todos recebem. É muito importante saber agora de você. Pediu e recebeu. Lembrou-se de agradecer?

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1: Muita paz e esperança a você que está ligado. Este é o momento mais importante de seu dia, o encontro com Maria. Que você e sua família sejam abençoados por ela e por seu filho Jesus.
0: Mais uma vez, vamos fixar nossa atenção na presença de Maria nas bodas de Caná, onde Jesus, a pedido de Maria, inicia seu ministério público. O evangelista João, no capítulo 2, versículos 1 a 11, diz: Houve um casamento em Caná da Galileia, e a mãe de Jesus estava lá. Também Jesus e seus discípulos foram convidados para o casamento.
1: Maria está atenta a tudo o que acontece e vela para que nada venha a faltar. Maria percebe que os servos não estão mais servindo o vinho e, para evitar o vexame dos noivos, procura uma solução. Vai até Jesus e o coloca a par da situação, dizendo: Eles não têm mais vinho.
0: Jesus responde: Mulher, que é isso para ti e para mim? Minha hora ainda não chegou.
1: Maria não pede o milagre, mas simplesmente apresenta as dificuldades. A oração não consiste em pedir, mas em apresentar a Jesus o que necessitamos. Maria dirá simplesmente aos servidores: Fazei tudo o que ele vos disser. Ela não impõe, não exige, sabe que tudo depende da vontade do Pai, que se revela no Filho.
0: Hoje, mais do que nunca, somos convidados a agir como Maria nas bodas de Caná, a ter os olhos abertos para ver qual é o vinho que está faltando na família, na comunidade, no mundo. Será que não é o vinho da fé, da esperança, do amor, da partilha ou da solidariedade? Ainda hoje Maria continua repetindo a cada instante a todos nós: Fazei tudo o que ele vos disser. Este é o segredo da santidade e da felicidade.
1: Maria, tu que foste a primeira mulher a receber o anúncio da vinda de Jesus e a primeira evangelizadora, ajuda-nos a ser mais fortes na fé e a cumprir o desejo de teu filho, fazer sempre a vontade do Pai. Assim seja.
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1: Fazer o bem. Seja alegremente um operário do bem. Há um princípio muito acertado que diz: ninguém é tão pobre que não possa ajudar, nem tão rico que não venha precisar. Seja onde for, esteja onde estiver, você terá a oportunidade de estender suas mãos para ajudar alguém. Haverá sempre alguém pelas esquinas da vida à espera de um favor seu. Todo ato de bondade, feito com verdadeiro sentido de amor, tem valor quase infinito. Às vezes, basta um simples sorriso seu para curar uma dor, cicatrizar uma ferida, alegrar um coração. Faça o bem.

Capítulo 2. Irmãos, quando fui até vós anunciar-vos o mistério de Deus, não recorri à oratória ou ao prestígio da sabedoria, pois entre vós não julguei saber coisa alguma a não ser Jesus Cristo e este crucificado. Aliás, estive junto de vós com fraqueza e receio, e com muito tremor. Também a minha palavra e a minha pregação não se apoiavam na persuasão da sabedoria, mas eram uma demonstração do poder do Espírito, para que a vossa fé se baseasse no poder de Deus e não na sabedoria humana. Entre os irmãos plenamente instruídos, de certo falamos de sabedoria, não porém a sabedoria deste mundo, nem a sabedoria dos poderosos deste mundo, fadados a desaparecerem. Falamos da misteriosa sabedoria de Deus, a sabedoria escondida que desde a eternidade Deus destinou para a nossa glória. Nenhum dos poderosos deste mundo a conheceu, pois, se a tivessem conhecido, não teriam crucificado o Senhor da glória. Mas, como está escrito, o que Deus preparou para os que o amam é algo que os olhos jamais viram, nem os ouvidos ouviram, nem coração algum jamais pressentiu. A nós, Deus revelou esse mistério por meio do Espírito, pois o Espírito sonda tudo, mesmo as profundezas de Deus. Quem dentre as pessoas conhece o que é próprio do ser humano, a não ser o espírito humano que nele está? Assim também, ninguém conhece o que é de Deus, a não ser o Espírito de Deus. Nós não recebemos o Espírito do mundo, mas recebemos o Espírito que vem de Deus, para conhecermos os dons que Deus nos concedeu. Desses dons também falamos, não com palavras ensinadas pela sabedoria humana, mas com palavras ensinadas pelo Espírito, aplicando a realidades espirituais uma linguagem espiritual. O homem não espiritual não aceita o que é do Espírito de Deus, pois isto lhe parece loucura. Ele não é capaz de entendê-lo, porque só pode ser avaliado pelo Espírito. Ao contrário, o homem espiritual julga tudo, mas ele mesmo não é julgado por ninguém. Pois, quem conheceu o pensamento do Senhor de maneira a poder lhe dar conselho? Nós, todavia, temos o pensamento de Cristo.

0: Vai também tu e faze o mesmo. Lucas 10, 33 a 37. Texto de Frei Luiz Turra.
1: É significativo o alcance da parábola quando recordamos a atitude dos judeus para com os samaritanos. Em Eclesiástico 50, 25, aparece clara a abominação dos primeiros em relação aos segundos. A parábola critica diretamente os judeus, os sacerdotes e os levitas, que pelo fato de viverem de ofertas dos fiéis, eram obrigados ao serviço caritativo para com o próximo. Por outro lado, um odiado samaritano, ao passar em um território inimigo, deveria sair o mais rápido possível dali. No entanto, é ele quem presta os primeiros socorros ao homem e o acompanha na hospedaria, assumindo todos os cuidados, até mesmo econômicos. Com essa parábola, Jesus deixa claro ao doutor da lei que toda a pessoa é nosso próximo, especialmente quem está em necessidade. Cristo é o bom samaritano da humanidade ferida.

0: Se em nosso mundo está presente sofrimento sob todas as formas possíveis, quanto mais não devem estar presentes o amor e o acolhimento àquele que sofre? O mundo do sofrimento humano almeja sem cessar por outro mundo diverso. O mundo do amor humano. Salvifici Dolores, número 29. O amor ágape é o amor totalmente desinteressado, capaz de sacrificar-se pelos outros. Só neste sentido se pode falar de solidariedade e amor fraterno. A parábola do bom samaritano, em si mesma, exprime uma verdade profundamente cristã e, ao mesmo tempo, muitíssimo humana universalmente. Salvifici Dolores, número 29. À medida que nos tornamos seguidores fiéis de Jesus Cristo, mais humanos passaremos a ser.
1: Oração. Senhor Deus, enviastes vosso Filho Jesus como bom samaritano para socorrer a humanidade caída. Ele que passou pelo mundo fazendo o bem, não apenas se inclinou ao nosso chão para nos erguer, mas pagou com o preço do seu sangue a nossa cura. Senhor, fazei que façamos o mesmo assim como fez o bom samaritano. Jamais passemos indiferentes diante do próximo que necessita de socorro, nem encontremos desculpas para negar a caridade, pois seremos julgados pelo amor. Dai-nos olhos atentos para reconhecer nosso próximo caído, mente aberta para saber cuidar, coração sensível para socorrer e mãos generosas para estendê-las e prestar-lhe a devida ajuda. Fazei-nos solidários, acolhedores e promotores da vida. Amém.

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Primeira Carta de São Paulo aos Coríntios, Capítulo 1. Paulo, chamado a ser apóstolo do Cristo Jesus, por vontade de Deus, e o irmão Sóstenes, a Igreja de Deus que está em Corinto, aos que foram santificados no Cristo Jesus, chamados a serem santos, junto com todos os que, em qualquer lugar, invocam o nome de nosso Senhor Jesus Cristo, Senhor deles e nosso. Para vós, graça e paz, da parte de Deus, nosso Pai, e do Senhor Jesus Cristo. Dou sempre graças a meu Deus a vosso respeito, por causa da graça que Ele vos concedeu no Cristo Jesus. Nele fostes enriquecidos em tudo, em toda palavra e em todo conhecimento, à medida que o testemunho sobre Cristo se confirmou entre vós. Assim, não tendes falta de nenhum dom, vós que aguardais a revelação de nosso Senhor Jesus Cristo. É Ele também que vos confirmará em vosso procedimento irrepreensível até o fim, até o dia de nosso Senhor Jesus Cristo. É fiel o Deus que vos chamou à comunhão com o seu Filho, Jesus Cristo, nosso Senhor. Irmãos, eu vos exorto, pelo nome de nosso Senhor Jesus Cristo, a que estejais todos de acordo no que falais e não haja divisões entre vós. Pelo contrário, sede bem unidos no sentir e no pensar. Com efeito, pessoas da família de Cloé informaram-me a vosso respeito, meus irmãos, que está havendo contendas entre vós. Digo isto porque cada um de vós fala assim: eu sou de Paulo, ou eu sou de Apolo, ou eu sou de Cefas, ou eu sou de Cristo. Será que Cristo está dividido? Será Paulo quem foi crucificado por amor a vós? Ou foi no nome de Paulo que fostes batizados? Dou graças a Deus por não ter batizado nenhum de vós, a não ser Crispo e Gaio. Assim, ninguém pode dizer que fostes batizados no meu nome. Ah, sim, batizei a família de Estéfanas. Além destes, não me lembro de ter batizado nenhum outro. De fato, Cristo não me enviou para batizar, mas para anunciar o Evangelho, sem sabedoria de palavras, para não esvaziar a força da cruz de Cristo. A pregação da cruz é loucura para os que se perdem, mas para os que são salvos, para nós, ela é força de Deus. Pois está escrito: destruirei a sabedoria dos sábios e confundirei a inteligência dos inteligentes. Onde está o sábio? Onde está o escriba? Onde o disputador deste mundo? Aliás, Deus não converteu em loucura a sabedoria deste mundo? De fato, pela sabedoria de Deus, o mundo não foi capaz de reconhecer a Deus por meio da sabedoria, mas pela loucura da pregação. Deus quis salvar os que creem. Pois tanto os judeus pedem sinais, como os gregos buscam sabedoria. Nós, porém, proclamamos Cristo crucificado, escândalo para os judeus e loucura para os pagãos. Mas para os que são chamados, tanto judeus como gregos, Cristo é poder de Deus e sabedoria de Deus. Pois o que é loucura de Deus é mais sábio que os homens, e o que é fraqueza de Deus é mais forte que os homens. De fato, irmãos, reparai em vós mesmos, os chamados. Não há entre vós muitos sábios de sabedoria humana,
nem muitos poderosos, nem muitos de família nobre. Mas o que para o mundo é loucura, Deus o escolheu para envergonhar os sábios. E o que para o mundo é fraqueza, Deus o escolheu para envergonhar o que é forte. Deus escolheu o que no mundo não tem nome e nem prestígio, aquilo que é nada, para assim mostrar a nulidade dos que são alguma coisa. Assim, ninguém poderá gloriar-se diante de Deus. É graças a Ele que vós estáis em Cristo Jesus, o qual se tornou para nós, da parte de Deus, sabedoria, justiça, santificação e libertação, para que, como está escrito, quem se gloria, glorie-se no Senhor.